0: retrato urbano e tecnológico do Rio de Janeiro no início dos anos 90 fechou o bloco com muito balanço. Fernanda Abreu e Fausto Fawcett entregaram a crônica musical perfeita com o clássico pop Rio 40 Graus.
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8: O groove sofisticado de Stevie Winwood pede passagem. Este lendário multi-instrumentista pegou essa faixa em 1982 e fundiu elementos do pop e do soul com uma maestria única, criando uma sonoridade que continua atual, moderna e irresistível em qualquer lugar do mundo. Sinta toda a classe e o balanço de Valerie.

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0: A Odisseia Filosófica de Humberto Gessinger pela Estrada da Vida. Os Engenheiros do Havaí encerraram este bloco com os mais de 6 minutos de genialidade e lirismo da clássica Infinita Highway. Voltamos num instante com nossa reta final.
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5: Boy George e seu carisma inigualável abrem o nosso terceiro bloco de hoje. O Culture Club dominou as rádios em 1983 com este hino, que é uma mistura perfeita de pop, soul e harmônica, celebrando a diversidade e a alegria de uma forma que só eles sabiam fazer. Cante junto o refrão viciante de Karma Chameleon.

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0: A doçura e a delicadeza de uma paixão de cinema. A banda Sixpence None the Richer encerrou o bloco embalando a nossa programação com um clima acústico e apaixonante de Kiss Me. A reta final do programa chega logo após a nossa pausa.
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12: Os mestres do pop sintético elegante. Os Pet Shop Boys abrem a sequência com charme de 88. Neil Tennant e Chris Lowe misturaram influências latinas com a batida eletrônica britânica, criando uma faixa sedutora, melancólica e impossível de não se balançar. Sinta a classe envolvente de Domino Dancing.
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0: Síndico Tim Maia, transformando o estúdio em uma verdadeira festa brasileira. A energia de Não Quero Dinheiro encerrou o bloco com os metais vibrando forte nas caixas de som. É o esquenta perfeito pro fim de semana, que já se desenha.
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10: Olá, atenção neste domingo, 14 de junho, aqui em São João da Boa Vista. O dia começa com sol entre muitas nuvens, mas à tarde traz pancadas de chuva. E à noite a previsão é de temporal em nossa cidade. A temperatura fica entre a mínima de 15 graus e a máxima de 21, com a umidade do ar bastante elevada. Esse é um alerta importante, porque a chance de chuva é alta e o tempo pode virar rápido. Para você que tem um compromisso aí pela manhã ou vai para aquele passeio, né? Aproveite o começo do dia, mas já saia de casa prevenido, com guarda-chuva ou capa de chuva. À noite, o ideal é ficar em casa, evitar áreas de alagamento e redobrar a atenção no trânsito. Mantenha-se aquecido, hidrate-se e fique atento às orientações de segurança. Cuide bem de você e da sua família neste domingo de tempo instável. Eu sou Kleber Salles, aqui na rádio Anúncio FM. Até a próxima.
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1: Com certeza você já ouviu que recordar é viver. Não é apenas viver, é sentir tudo de novo, só que com mais intensidade.

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4: O charme irreverente do nosso rock oitentista traz Léo Jaime para o início do nosso terceiro bloco. Com sua interpretação melodiosa e aquele estilo inconfundível, ele regravou este clássico da Jovem Guarda, dando uma roupagem moderna que conquistou as rádios de todo o Brasil. Deixa a nostalgia tomar conta com Gatinha Manhosa.

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0: Vince Clarke e Ant Bell formaram o duo Erasure e entregaram um dos maiores hinos do pop sintético britânico. Você ouviu A Little Respect, canção de 1988 que nos convida a dançar com uma mensagem poderosa de empatia. O Clássicos do Rádio já volta.
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0: O rei do pop chega agora com a linha de baixo mais icônica e reverenciada da história. Michael Jackson mudou a cultura do pop mundial em 83 com esse hit, apresentando o lendário passo Moonwalk e transformando a música em um espetáculo visual perfeito. Aí eu te pergunto, quem é que nunca tentou fazer esse passo? Eu já tentei e não deu muito certo, mas enfim, né? A perfeição rítmica atende pelo nome de Billie Jean.

0: Assim, completamos a nossa jornada musical imperdível. Foram 4 horas revivendo grandes emoções e celebrando as melodias que se tornaram eternas aqui na nossa frequência. Espero que estas canções tenham renovado suas energias e trazido lembranças fantásticas para sua memória. O Clássicos do Rádio e eu nos despedimos por aqui, mas a sintonia perfeita continua acompanhando você. Muito obrigada pela companhia incrível e até o nosso próximo encontro.
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1: Olá, tudo bem? Está começando mais um Ponto de Encontro, o programa que traz boas sequências musicais em nossa programação durante 3 horas. Eu sou o Jonatas Gonçalves.
2: Eu me chamo Lilian Flores e estamos aqui para lhe proporcionar a programação mais agradável possível. Vamos começar a nossa primeira sequência, Jonatas?
1: Vamos sim!
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0: Belos clássicos tocaram nesta sequência e você aqui ligado, curtindo com a gente.
1: E você pensa que acabou? Por engano, tem muito mais ainda pra você ouvir. Continue com a gente, após o intervalo, voltamos com muito mais.
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0: Nós já voltamos, esse é o ponto de encontro.
1: São 3 horas de músicas, muitas sequências com o melhor do som pop romântico do Brasil e também do mundo.
0: Vamos em frente com mais 25 minutos de músicas que você gosta de ouvir.
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2: Muito bem, o ponto de encontro com os melhores ouvintes.
3: Com certeza, os melhores ouvintes. Aí também com boas músicas, compondo mais um bloco de 25 minutos na nossa programação de hoje. Quem vem conferir com a gente?
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0: Esse é o programa Ponto de Encontro.
1: 3 horas de músicas românticas e agradáveis pra você que quer relaxar em nossa sintonia.
0: Agora é a hora de mais uma pausa.
1: Ah, tudo bem. Não tem problema. Já já a gente volta.
0: É verdade, né? É bem rapidinho.
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0: Este é o Ponto de Encontro e é um prazer ter você aqui.
1: Vamos em frente, porque eu já quero liberar agora mais uma boa sequência musical.
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0: Talvez você não soubesse dessa programação que entra no ar todos os dias por aqui para te fazer belas sequências musicais.
1: Pois é, mas agora que você já conhece o nosso ponto de encontro, anota aí para você não esquecer, viu? Estamos aqui todos os dias neste horário e voltamos já já com mais lindas canções para você. Sai daí não, viu?
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0: Vamos em frente com o nosso programa Ponto de Encontro de hoje. Uma excelente sequência musical te espera nos próximos minutos aqui na Sintonia.
1: É isso mesmo, Lilian. São exatos 25 minutos sem intervalos aqui na nossa programação. Eu sou o Jonatas Gonçalves e te convido a viajar com a gente no mundo da music.
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0: Maravilhoso é este o ponto de encontro.
1: Tá imperdível mesmo, hein? A cada dia. Grandes clássicos e muito romantismo já já pra você. Após o intervalo, rapidinho, a gente já volta.
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1: Preparados para ouvir mais uma boa sequência musical?
0: É bom estar, viu? Porque teremos agora mais 25 minutos de belíssimas canções.
1: Vamos ouvir então.
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0: Ponto de encontro? Era isso que queríamos proporcionar para você. Ponto de encontro. O programa que trouxe belas trilhas sonoras, últimas horas da sua sintonia.
1: É isso aí, gente. Ficamos por aqui, porém eu espero que você esteja ligado conosco novamente em nossa próxima edição. Vou ficar te esperando, hein? Sou Lilian Flores e me despeço por aqui com beijos para os nossos ouvintes e um beijo para você, Jonathan.
0: Eu sou Jonathan Gonçalves e te espero aqui na nossa próxima atração, no nosso próximo encontro aqui no Ponto de Encontro. Beijos para você e até lá.
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2: Olá, bem-vindos. Eu sou o Diego Elias com você. Hoje, segunda-feira, dia 15 de junho. Confira as manchetes. Produtores de grama em Itapetininga reforçam vendas com chegada da Copa do Mundo. Trabalhadores rurais do Oeste Paulista ganham área de vivência com energia solar. Quais são as principais commodities agrícolas brasileiras? A sustentabilidade é um dos pilares para o futuro do planeta. Confira todas estas informações ao longo do programa de hoje. Fiquem ligados, ligadas, porque o Painel Sertanejo começou.

A proximidade da Copa do Mundo está impulsionando o mercado de grama esportiva em Itapetininga, no interior de São Paulo. Produtores locais registram um aumento de mais de 50% nas vendas nas últimas semanas. A região, que cultiva áreas equivalentes a centenas de campos de futebol, é destaque no fornecimento das variedades Esmeralda e Bermuda, reconhecidas por sua rápida adaptação e resistência ao pisoteio. Os gramados abastecem estádios, centros de treinamento, escolas e clubes por todo o país, reforçando a importância de um piso uniforme e bem cuidado para a qualidade do jogo e a prevenção de lesões dos atletas.

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Trabalhadores rurais do município de Sandovalina, no Oeste Paulista, ganharam mais qualidade de vida e conforto com a implementação de áreas de vivência móveis movidas à energia solar. A estrutura atende mais de 900 funcionários do cultivo de cana-de-açúcar durante os 3 turnos de trabalho, oferecendo armários, refeitório e banheiros com chuveiros aquecidos por placas fotovoltaicas. A solução, que substitui o uso diário de baterias, reduz custos e garante sustentabilidade. A iniciativa tem gerado interesse em outros setores do agronegócio e já começa a ser expandida para as lavouras de soja, amendoim e laranja.

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3: No amor, há momentos que temos que dizer um para o outro: decida.

O Brasil consolida sua posição como líder global no mercado de commodities agrícolas em 2026. Impulsionado por alta tecnologia, correção de solo e capacidade de plantio de duas safras anuais. Enquanto a soja e o milho seguem como os grandes motores de volume da balança comercial, o algodão, o café, o açúcar e a carne bovina garantem prêmios elevados no mercado externo devido a rigorosos padrões de qualidade, rastreabilidade e sanidade. Apesar do salto de produtividade da porteira para dentro, o produtor ainda enfrenta o desafio crônico da infraestrutura logística. Para contornar os altos custos de frete, especialistas recomendam investimentos em armazenagem própria e uso intensivo da internet.

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0: A sustentabilidade deixou de ser apenas um custo para se tornar uma estratégia central de negócios no campo. Práticas de economia circular estão transformando passivos ambientais em oportunidades rentáveis, como demonstra o sucesso do sistema Campo Limpo na logística reversa de embalagens de defensivos. Outro avanço importante é a adoção crescente de bioinsumos e do controle biológico, que ajudam a reduzir a dependência de químicos, preservando a saúde do solo e reduzindo o impacto ambiental. Especialistas apontam que o grande desafio do Brasil agora é ampliar a infraestrutura de reciclagem para regiões mais afastadas e intensificar a educação ambiental. Na última semana, o mercado agrícola apresentou variações distintas entre as commodities. O boi gordo manteve o fôlego de recuperação, subindo 1,17% para R$ 353,80 a arroba. Em contrapartida, o café arábica intensificou sua forte desvalorização ao recuar 7,84%, cotado a R$ 1.433,64 a saca. O algodão apresentou uma leve correção de 1,34%, para R$ 4,22 por libra-peso, enquanto o açúcar e arroz mostraram estabilidade, variando positivamente 0,26%, R$ 93,24 e 0,13%, R$ 59,55, respectivamente. O bezerro teve ajuste de 0,32%, R$ 3.191,52. E o milho recuou 0,63%, R$ 64,50. Analisando as tendências, o café segue sob intensa pressão vendedora, sem sinais de reversão. O boi gordo consolida sua tentativa de retomada, enquanto o algodão, apesar do recuo semanal, permanece como o ativo de maior valorização no histórico recente. Grãos e açúcar continuam em busca de pisos de estabilização em um cenário de volatilidade técnica. E esse foi o nosso painel sertanejo desta segunda, dia 15 de junho. Obrigado por sua companhia, sua audiência. Eu desejo a você um excelente dia, uma excelente semana que está só começando. Amanhã, se Deus quiser, mais um encontro marcado aqui para mais um painel sertanejo, tá bom? Grande abraço, até lá, valeu!
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0: Começando por aqui, mais uma edição do nosso Acorda Aí pra você nessa segunda-feira, hoje, 15 de junho, ano 2026. E a gente já tá junto assim, curtindo muita música de qualidade, muita animação, muito entretenimento pra você com os nossos quadros, né? Tem Rotina Fit, I Love Pet, tem Caminho Verde, Minuto da Tecnologia com Diego Elias, tem as comemorações do dia pra você com Gabriel Soares e muita música de qualidade você curte aqui, né? Todos os ritmos pra você, sertanejo, pagode, de funk, international, seja o que for, você curte aqui com a gente, tá bom? Olha, tá começando bem demais, hein? Vamos chamar ele, Gabriel Soares, direto da redação, trazendo as comemorações do dia. Bom dia, Gabriel!
1: Bom dia!
2: Bom dia, Alex! Bom dia a todos ligados aqui nesta manhã de segunda-feira, dia 15 de junho. Eu sou Gabriel Soares, direto aqui da redação para trazer as comemorações de hoje. Então, vamos nessa! Hoje é Dia Mundial de Conscientização da Violência contra a Pessoa Idosa. Pois é, feio, né? Uma data importantíssima instituída pela ONU para lembrar que o respeito e o cuidado com os nossos idosos é um dever de toda a sociedade. É também dia do paleontólogo, homenagem aos cientistas que estudam os fósseis e nos ajudam a desvendar a história da vida do nosso planeta Terra.

0: Agora, Alex, vamos para as cidades aniversariantes desta segunda, dia 15 de junho. Em Alagoas temos Monteirópolis, Tefé, no Amazonas, Itarantim, na Bahia, Novo Gama e Valparaíso do Goiás, em Goiás. Mato Grosso tem a cidade de São José dos Quatro Marcos. Tem também Mato Grosso do Sul, Três Lagoas. Hoje aniversaria também Capinópolis, em Minas Gerais. Arés, no Rio Grande do Norte. E em Santa Catarina temos duas, Itajaí e Uitmarsum. E Piquete, que fica em São Paulo, também comemorando hoje. Parabéns a todas as cidades comemorando mais um ano de fundação, né? E você também, nosso ouvinte querido, tá comemorando o seu aniversário? Então, ó, aproveita aí que a festa hoje é toda sua. Feliz aniversário!
1: Feliz aniversário!
0: Agora é contigo, Alex. Boa programação aí, capricha. Um grande abraço e até amanhã, se Deus quiser. Valeu!
2: Valeu, Gabriel. Muito obrigado pelas informações. Agora tem Super Combo e Vitor Clay abrindo a nossa primeira sequência Tarde Demais.

0: Na moral. Faz muito barulho pro Diego Vitor Hugo, por favor.
1: Esse game a gente sabe jogar, Ben.
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Nayara Azevedo, Mulher Quando Termina. Tivemos ainda Luísa Sonza, Luísa Manequim, Gabrielzinho e Diego com Vitor Hugo, Fulana, aqui na nossa primeira sequência. Se liga aí que já tem mais Acorda Aí pra você, hein? Rapidinho a gente tá de volta.

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4: Ao realizar a flexão de braço no solo, o foco muitas vezes fica apenas na força do peitoral. E as pessoas esquecem.

0: moderação, amigo.
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0: No pelo valendo, você tá
1: valendo.
2: Panda com o Ícaro e Gilmar fechando sequência. Baqueado. Tivemos ainda Traia Véia com Luan Pereira, Wi-Fi ao vivo ainda, né? Mil razões. Diogo Melling aqui na nossa

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3: Tecnologia é com ele. Diego Elias, vem pra cá, trazendo as novidades das tecnologias pra gente.
4: Bom dia, Alex, e a todos ligados com a gente nesta segunda-feira, dia 15 de junho. Vamos à informação. Google permitirá que sites parem de aparecer nos resultados de busca com IA. O Google anunciou uma nova ferramenta que permitirá aos proprietários de sites decidir se seus conteúdos poderão ser utilizados em recursos de busca com inteligência artificial, como iOverviews e iMode. A medida atende às exigências regulatórias do Reino Unido e garante que a exclusão não afetará o posicionamento nos resultados tradicionais. Além disso, a empresa ampliará os dados disponíveis no Search Console para mostrar como as páginas aparecem nas respostas geradas por IA. A mudança ocorre em meio às preocupações de editoras e criadores sobre o impacto da inteligência artificial no tráfego dos sites. Muito bem, Alex. Esta foi a informação desta segunda aqui no quadro Minuto da Tecnologia. Agora volto com você. Um abraço.
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3: Valeu, Diego Elias. Obrigado pela sua participação. Agora vamos de música, abrindo mais uma sequência.

0: Gustavo Mioto com Ana Castela, fechando a sequência, Princesa ao Vivo. Tivemos ainda Ana Moraes, Cítrico, Bloco do Caos com Tati Portela, às vezes aqui no nosso Acorda Aí. Tá dormindo não, né? Acorda Aí, volta já já com muito mais músicas pra você. Rapidinho a gente tá de volta.
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0: Nunca utilize a água sanitária para lavar a caixa de areia do seu felino. A urina dos gatos possui uma alta concentração de amônia. Quando a amônia entra em contato com o cloro presente na água sanitária, ocorre uma reação química que libera um gás altamente tóxico, perigoso para os pulmões do animal e para os seus. A lavagem segura deve ser feita apenas com água e sabão neutro.
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1: Fred e Fabrício, fechando a sequência com Hugo e Guilherme Guarda-Roupa. Tivemos ainda o Rapa Auto Reverse, 50% minha, ao vivo, Jorge Henrique e Rodrigo com o Murilo Ruf. Já já tem muito mais Acorda Aí pra você.
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0: bora.
1: Caco e Thiago Castanho com Marcão Brito, fechando a sequência, Mundo Louco, Nós Também, e ainda João Neto e Frederico com Marcos e Belucci, Linha na Pipa, Luan Santana na sequência, Perigosa, ao vivo pra você, aqui no nosso Acorda Aí. Já já tem muito mais, hein? Rapidinho a gente volta. Sai daí não.
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Como é que você tá? Tudo jóia? Tudo na paz? Que bom, né, pessoal? Segundona, abençoada por Deus, e nós estamos chegando por aqui para mais um programa Baú Sertanejo. Nesta segunda, para começar, tem Zezé de Camargo e Luciano, 1997, Serafim e seus filhos. Vamos juntos em mais uma edição na comunicação do amigo Elbert Andrade. Deixa cair a moda.

0: Bruno e Marrone, 2007, Amor de Balada. Júlio César, com Rio Negro e Solimões, Madrugada Triste. Eduardo Costa, 2011, Nenhuma Esperança. Daniel, participação de José Camilo, Meu Reino Encantado. Zezé de Camargo e Luciano, Serafim, Seus Filhos. Daqui a pouquinho, muito mais aqui na sua rádio.
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2: Esse é o nosso Baú Sertanejo, Super Segundona. Tá pintando mais uma moda boa por aqui. Tem Leonardo, Mulher Bandida. Depois o Chitãozinho, mais o Chororó. Deixa.

0: Abrimos juntos o Jean Giovanni, 1, 2, 3. Ainda Milionário e José Rico, Raízes Sertaneja, Chitãozinho e Chororó, Deixa, Leonardo, Mulher Bandida. As melhores músicas você ouve aqui.
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0: É o nosso baú de segunda-feira que vai seguindo. Tem Teodoro e Sampaio, Sertanejão. Depois o Mato Grosso e Batingas, O Sonhador.

Pra quem não sabe, a dupla Jorge Matheus tá hoje aqui gravando esse DVD comemorando 2 anos de dupla. De uma história que começa mais ou menos assim.

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0: Gisele e Paulinho, Mancha de Batom, Lucas e Luan, Sabor de Maçã, Jorge Matheus, ao vivo em Goiânia, Morena Proibida, ainda ouvimos o Mato Grosso e Matias, O Sonhador, começamos tudo com Sertanejão, Teodoro e Sampaio, daqui a pouco tem muito mais na sua rádio.
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0: Esse é o nosso Baú Sertanejo Super Segunda-feira. João Carlos e Dorizon, Mal de Amor. Depois tem Zeta Pé e Teodoro, Casa Fechada.

0: Fechamos aqui mais um bloco, destacando pra você belíssima canção, hein? Música bonita do Rick mais o Renner, o que ela tem. Depois, aliás, antes também, foi Tudo Engano com César Velotti e Fabiano, ainda Zeta Pérez e Teodoro, Casa Fechada. Mal de Amor, começamos aí com João Carlos e Dorison. Daqui a pouco tem mais no Baú Sertanejo.
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0: Nessa festa maravilhosa, na sua segunda-feira, tá chegando agora René e Ronaldo. Hoje topo tudo que vier.

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1: Michel Teló e Zezé de Camargo e Luciano. Ainda ontem chorei de saudade. Alain Aladim, Remédio Veneno. Gilberto e Gilmar, Música da Saudade. Gini Geno, Coração Cigano. E ainda Renê e Ronaldo. Hoje topo tudo que vier. Daqui a pouquinho, a gente volta com as últimas.
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1: Tá pintando as últimas de hoje do nosso Baú Sertanejo. Segundona, Daniel, a paixão acaba sempre assim.

0: grande Roberto Miranda, com a música Dói. Também tivemos aqui o Chitãozinho, mais o Chororó, Eu Menti. Ainda César Menotti e Fabiano, Chora Peito e Ausência. Paixão Acaba Sempre Assim. Daniel, foi o nosso último bloco da sua segunda-feira. Olha o forte abraço aqui do amigo Elbert Andrade. Um beijão no coração pra quem é de beijo e um abraço pra quem é de abraço. E até amanhã, terça-feira.
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0: Obrigado.
1: Com muito orgulho, essa enciclopédia do rodeio brasileiro, da moda de viola, do sertão, meu amigo Matheus Calil. Vai lá, Matheusinho, trazendo a nova atração do DVD Vila Sertaneja.
2: Que festa bonita, Adriano do Vale. Pessoal, dando continuidade, porque nós queremos é música, são muitas atrações culturais e sertanejas aqui no DVD Vila Sertaneja. Vamos chamar uma dupla que há mais de 15 anos fazem sucesso. É uma dupla que tem orgulho de ser sertaneja. Uma dupla que traz no sangue a moda de viola. Com certeza e com muito aplauso, vamos chamar os nossos irmãos de estrada, Guilherme e Gustavo, pessoal! Guilherme e Gustavo! Meus irmãozinhos, Guilherme e Gustavo! É agora, pessoal!
3: Boa noite, gente! E aí, rapaziada?

0: Páscoa, bate palma, dá aquele grito aí! Oh, rapaziada chonada, olha como é que tá bonito isso aqui, Gustavo.
1: Isso aqui tá maravilhoso, hein? Tá chique, bacanizado, né?
0: Tá chique de granfo.
1: Não é não?
0: É.
1: Bom demais.
0: Levanta a mão só quem tá apaixonado aí.
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1: É só o amor. Bom dia, querido povo de Deus. É só o amor. É o amor que realmente faz a diferença em nossas vidas. Ressalta exatamente a paz e a luz que dá sentido à nossa existência. Hoje, segunda-feira, vamos juntos pedir, suplicar e dizer: Senhor, eu te consagro cada minuto desta semana. E fazei-me amar, Senhor, em nome do Pai, do Filho e do Espírito Santo. Amém. Jesus misericordioso, eu confio e professo na tua misericórdia. E é movido por este desejo que apresento neste momento de oração minhas preces, súplicas, mas principalmente minha ação de graças. Graças recebidas, não por ser merecedor, pois tenho consciência que não sou digno, mas fruto de tua bondade e de tua infinita misericórdia, Jesus. Louvado sejas por todas as bênçãos derramadas. Jesus, o dia começa. E entrego todo este dia pedindo a vossa misericórdia. Fortalece-me, ajude-me no discernimento. E mesmo nos momentos de dificuldades, que a vossa misericórdia seja maior que os problemas. Quero colocar, Senhor, este dia diante de teus olhos. Quero apresentar minhas queixas, dificuldades, sofrimentos, unindo-me a todas as pessoas que sofrem e que confiam no teu poder misericordioso. Jesus, movido pela misericórdia, acolheste as multidões. Tomado de compaixão, atendestes a todos e a cada um, libertando-os, curando-os. É por isso, Jesus, que coloco o dia de hoje, cada passo, cada decisão, cada agir, movido pela mesma compaixão, Senhor, atenda as minhas preces, escute os meus apelos. Jesus, acolhe de modo particular os doentes, os acamados, os que vão para a cirurgia, os que se recomendaram às orações. Misericórdia, Jesus, para com os desempregados. Misericórdia, Jesus, para os que estão em crise de matrimônio. Misericórdia, Jesus, para os que estão depressivos. Jesus, eu confio na vossa misericórdia. Pai nosso, que estais no céu, santificado seja o vosso nome, venha a nós o vosso reino. Seja feita a vossa vontade, assim na terra como no céu. O pão nosso de cada dia nos dai hoje. Perdoai-nos nas nossas ofensas, assim como nós perdoamos a quem nos tem ofendido. E não nos deixeis cair em tentação, mas livrai-nos do mal. Amém. Jesus, eu confio na vossa misericórdia. Bom dia a todos.
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14: Olá, uma ótima segunda-feira para você. Hoje é dia 15 de junho, ano 2026. Por aqui, Diego Soares, e vamos às informações. Boa semana. Estamos no mês de junho e com ele está rolando a campanha dedicada a salvar vidas, o Junho Vermelho. Este é o mês da conscientização sobre a doação de sangue, um gesto simples, rápido e totalmente seguro. Uma única doação pode beneficiar até 4 pessoas. O sangue coletado é utilizado em cirurgias, atendimentos de emergência e tratamentos de diversas doenças. Dados do Ministério da Saúde apontam que apenas cerca de 1,4% da população brasileira doa sangue regularmente. Mais de 13 mil atendimentos médicos vão ser realizados em territórios indígenas no Ceará, Amapá, Pará e Pernambuco durante este mês. São consultas, exames e mais de 300 cirurgias oftalmológicas, de acordo com o Ministério da Saúde. Este foi o nosso Expresso de Notícias comigo, Diego Soares. Nós voltamos a qualquer momento com mais informações para você. Boa semana!
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3: De volta com mais uma curiosidade das Copas pra você. Você sabe me dizer aí quais foram os países sede que venceram a Copa em casa? Bom, primeiro, né, a gente já comentou aqui, foi o Uruguai que venceu em casa a primeira de todas em 1930. A Itália venceu a segunda Copa em 1934. A Inglaterra ganhou em 1966. A Alemanha em 1974. A Argentina em 1978. E por fim a França em 1998.
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1: Ao realizar a flexão de braço no solo, o foco muitas vezes fica apenas na força do peitoral. E as pessoas esquecem do restante do corpo. Deixar o quadril ceder e a barriga apontar para o chão força a coluna lombar de maneira perigosa. Durante todo o movimento, contraia os glúteos e mantenha o abdômen firme, formando uma linha reta e rígida da cabeça até os calcanhares.
0: 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Viva a vida muito mais leve.
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0: Estamos na área, hein? Estamos na área. Eu sou o Kleber Salles. E hoje segundamos de novo, hein, rapaz? É, a semana passou, a outra semana está chegando, que é essa, né? É, uma semana passou e a outra começa. E começa também com essa semana o Pop Sertanejo. Hoje, 15 de junho de 2026, e a partir de agora, a gente vai levar até você o melhor da música sertaneja atual, o melhor do pop sertanejo, né? Pra você curtir conosco aqui as melhores, as novidades e os grandes hits do sertanejo dos últimos tempos, né? O sertanejo da nova geração, você curte agora aqui no Pop Sertanejo. Bora que bora! Sobe o som aí!
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0: Júnior e César, solteiro chorão, abrindo aqui o Pop Sertanejo.

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1: Henrique Juliano, seja ex, aqui no nosso Pop Sertanejo, fechando mais uma sequência pra você que tá aí ligado, né? É, você que está aí ligado, cadê a minha trilha que está desligada? Agora sim. Fechando aqui, ó, daqui a pouco a gente volta com mais músicas, continue ligado, curtindo a rádio número 1 do seu rádio e o nosso Pop Sertanejo que volta já já.
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2: Breno e Caio César, Rastros, aqui no nosso Pop Sertanejo.

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2: É segundona lascada, hein, rapaz? Dia Internacional da Preguiça, hoje 15 de junho de 2026. A gente vai esquentando o clima aqui pra você que se liga na melhor do sertanejo. Bora que tem mais música chegando aqui no nosso programa, hein?

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1: Mari Fernandes, meu tchau é uma vez só. Ai, ai, ai. Fechando mais uma sequência aqui no nosso Pop Sertanejo. Daqui a pouco a gente tá de volta com mais músicas. Depois do intervalinho, tem mais sucessos para você que se liga aqui na rádio número 1 do seu rádio, hein? Não saia daí.
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15: Olá, uma ótima segunda-feira pra você. Hoje é dia 15 de junho, ano 2026. Por aqui, Diego Soares, e vamos às informações. Boa semana. As atividades de fiscalização e certificação foram retomadas desde a última sexta-feira, foi o que informou em nota a ANAC, Agência Nacional de Aviação Civil. Essas atividades haviam sido interrompidas após bloqueio orçamentário feito pelo governo no início de junho. Segundo a agência, o retorno das ações é possível por causa do repasse de 25 milhões de reais. Feito pelos Ministérios de Portos e Aeroportos e do Planejamento e Orçamento. A Polícia Civil de Minas Gerais abriu investigação para apurar o sumiço de uma ponte de ferro na zona rural de Prados, na região do Campos dos Vertentes, e encontrada em Lima Duarte, na zona da mata, cerca de 180 quilômetros de distância. De acordo com a Polícia Civil, a ponte tombada pelo patrimônio histórico do município de Prados teria sido removida entre os dias 5 e 8 de junho, sem que a prefeitura ou qualquer outro órgão oficial tivesse sido informado. Moradores da região relataram que as estradas de acesso ao local onde ficava a ponte foram bloqueadas durante o período em que a estrutura era removida. A Justiça da Itália apontou a atuação do ministro do Supremo Tribunal Federal, Alexandre de Moraes, como um dos motivos para negar a extradição de Carla Zambelli. A informação foi divulgada na última sexta pela Corte Suprema de Cassação e consta na sentença que anulou a extradição da ex-deputada em 22 de maio. Este foi o nosso Expresso de Notícias comigo, Diego Soares. Nós voltamos a qualquer momento com mais informações para você. Boa semana!
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16: Alerta redobrado para esta segunda-feira, 15 de junho, aqui em São João da Boa Vista. O dia será nublado com chuva forte durante boa parte do dia em nossa cidade. À noite, a chuva diminui de intensidade, mas não para totalmente. A temperatura fica baixa e estável, entre a mínima de 16 e a máxima de 19 graus. Um clima frio e bastante úmido. Esse é o dia mais chuvoso da semana, com grande volume de água esperado. Então, a recomendação é se preparar com antecedência. Guarda-chuva, capa de chuva, calçado adequado e muita atenção no trânsito, que deve ficar complicado. Evite áreas sujeitas a alagamento e, se puder, adie compromissos ao ar livre. Quem precisar sair, que faça isso com cuidado redobrado. Mantenha-se aquecido, hidrate-se e fique atento às orientações da Defesa Civil. Cuide bem da sua segurança e da sua família ao longo de todo o dia. Kleber Salles, aqui na Rádio Anúncio FM com a previsão do tempo. Um forte abraço e proteja-se.
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16: João Bosco e Gabriel, projeto de amor, aqui no Pop Sertanejo.
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0: Douglas e Vinícius Aval, fictício, fechando mais um bloco para você que nos acompanha aqui no Pop Sertanejo. E já já tem mais, hein? Depois do intervalo, você curte muito mais músicas. É o seu PS Pop Sertanejo no clima, para todo mundo ouvir e cantar junto aqui com a nossa rádio, né?
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Danilo e Davi, Eu Não Sou Terapia. Fechando aqui mais um bloco do Pop Sertanejo. E fechando também, né, o Pop Sertanejo dessa segundona. Gente, estava maravilhoso o programa de hoje, né? Mas a gente volta amanhã com muito mais. Então, ó, continue ligado, não saia da nossa sintonia. Que a gente volta aqui amanhã com o Pop Sertanejo aqui no seu rádio. Super abraço, galera. E até lá, hein? Até amanhã, se Deus quiser, hein? Tchau, tchau, turma!

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2: Olá, começando mais um plantão de notícias em São João e região, aqui na Anúncio FM. Muito prazer, eu me chamo Diego Elias. A região de São João da Boa Vista registrou um expressivo crescimento de 12,1% nas exportações entre janeiro e maio de 2026, movimentando 354,2 milhões de dólares. Mesmo diante de um cenário global de incertezas e altos custos logísticos, esse desempenho gerou um saldo positivo de 262,2 milhões de dólares para os 20 municípios da região. O grande motor dessa alta continua sendo o agronegócio, com foco na venda de café, chás e especiarias para países como Alemanha, Itália e Rússia. A capacidade de adaptação das indústrias locais tem sido fundamental para contornar gargalos e manter o Brasil competitivo. O município de Espírito Santo do Pinhal foi o grande destaque, respondendo por quase metade desse volume de vendas externas, seguido por São José do Rio Pardo e São João da Boa Vista, que exportaram desde sacas de café até itens de alta tecnologia para diversos continentes. Voltaremos em instantes com mais informações para você em nosso plantão de notícias. Até já!
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2: Estou de volta com o nosso plantão de notícias em São João e região. O posto de atendimento ao trabalhador abriu a semana nesta segunda-feira, dia 15, anunciando 117 vagas de emprego, distribuídas em 27 ocupações diferentes. As oportunidades atendem a diversos níveis de escolaridade e perfis profissionais, englobando vagas para áreas como atendimento, limpeza, construção civil, motoristas e técnicos de segurança do trabalho. Um dos pontos fortes do anúncio são os mutirões de contratação direcionados a grandes indústrias da região, com vagas terceirizadas e chances de efetivação para empresas de peso, como Ambev, em Jaguariúna e Seara. Muitas dessas posições oferecem pacotes atrativos de benefícios, incluindo transporte, alimentação e participação nos lucros. Os candidatos devem observar atentamente os requisitos de cada vaga, como exigência de experiência, CNH ou cursos específicos, além de conferir as datas e horários das entrevistas presenciais. Voltaremos em instantes com mais informações para você em nosso plantão de notícias. Até já!
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2: Estou de volta com o nosso plantão de notícias em São João e região. Vargem Grande do Sul iniciou uma importante jornada para obter o cobiçado selo de indicação geográfica, IG, para a sua tradicional produção de batata. Conduzido pelo Sebrae SP, o projeto tem o objetivo de conquistar o registro oficial junto ao INPE, o INPI, garantindo à cidade o título de batata da região de Vargem Grande do Sul. Para que o pedido seja formalizado, uma fundação especializada foi contratada para realizar, ao longo dos próximos 12 meses, um profundo levantamento de dados históricos e técnicos que comprovem a identidade única da produção local. Mais do que um simples selo, essa certificação funciona como uma proteção jurídica e comercial, agregando valor ao produto e tornando os agricultores locais mais competitivos no mercado. E a expectativa é que essa conquista não apenas beneficie o agronegócio, mas também impulsione o turismo, a gastronomia e a economia da região como um todo. Encerramos aqui mais uma edição do nosso plantão de notícias em São João e região. Produção e apresentação Diego Elias. Até a nossa próxima edição. Tchau.
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10: Olá, uma ótima segunda-feira para você. Hoje é dia 15 de junho, ano 2026. Por aqui, Diego Soares, e vamos às informações. Boa semana. O primeiro-ministro do Paquistão, Shehbaz Sharif, afirmou que o acordo de paz entre Estados Unidos e Irã pode ser assinado dentro de 24 horas. A informação foi publicada nas redes sociais. Após a assinatura, que deve ocorrer de forma eletrônica, serão realizadas reuniões técnicas nesta semana. 85 mil unidades habitacionais do programa Minha Casa Minha Vida, nas modalidades rural e entidades urbana, serão construídas nos próximos meses. O Ministério das Cidades fez o anúncio dos projetos selecionados na última sexta. Os recursos para a construção dessas unidades virão do Fundo de Desenvolvimento Social e o investimento é de 10 bilhões de reais. Terceira avaliação global dos oceanos, divulgada recentemente pelas Nações Unidas, traz um alerta grave. A saúde dos mares está piorando rapidamente, com impactos diretos na economia e na segurança do Brasil. O pesquisador marinho Ronaldo Cristofoletti é um dos autores do relatório e em entrevista à ONU News, ele destacou o degelo na Antártica e também os impactos para o Brasil. Este foi o nosso Expresso de Notícias, comigo Diego Soares. Nós voltamos a qualquer momento com mais informações para você. Boa semana!

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8: Olá, uma ótima segunda-feira para você. Hoje é dia 15 de junho, ano 2026. Por aqui, Diego Soares, e vamos às informações. Boa semana. As operações aéreas para os principais destinos juninos do Nordeste registraram um crescimento de 57,2% em 2026. No total, estão previstas 6.722 operações durante o período festivo, contra as 4.276 registradas no ano passado. A informação foi divulgada pelo Ministério de Portos e Aeroportos. Entregadores e motoristas de aplicativo poderão financiar motos e bicicletas elétricas com juros reduzidos. O presidente Lula lançou na última sexta o programa Move Motos, uma linha de crédito especial para a categoria, que deve estar disponível a partir do dia 13 de julho. Podem participar motociclistas e ciclistas que prestam serviços de transporte urbano de passageiros ou de carga, inclusive motoristas com carteira assinada. Os profissionais precisam comprovar ao menos 6 meses de atividade e um histórico mínimo de 100 corridas realizadas. Este foi o nosso Expresso de Notícias, comigo Diego Soares. Nós voltamos a qualquer momento com mais informações para você. Boa semana!
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3: Curiosidade das Copas pra você, claro, você fica sabendo aqui, fica craque em saber de tudo sobre as Copas do Mundo aqui, né? Você sabia, por exemplo, que a FIFA tem mais países associados do que a ONU, a Organização das Nações Unidas? Pois é, a ONU possui 193 países membros, já a FIFA conta com 211 associados, que curioso, né? Sabe por que que acontece isso? Por causa de diferenças na representação. O Reino Unido, por exemplo, está na ONU como único membro, mas na FIFA as terras do rei Charles III estão associadas com 12 bandeiras diferentes, como Escócia, País de Gales, Gibraltar, entre outros. Um fenômeno parecido acontece com outros países que possuem territórios relativamente autônomos, como Estados Unidos e China. A FIFA conta ainda com a Palestina e o Kosovo. As duas nações se autodeterminam como países, mas não são vistos assim por todos os membros da ONU.
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0: O anjo do Senhor anunciou a Maria.
1: E ela concebeu do Espírito Santo.
0: Ave Maria, cheia de graça, o Senhor é convosco. Bendita sois vós entre as mulheres, e bendito é o fruto do vosso ventre, Jesus.

0: Eis aqui a escrava do Senhor.
1: Faça-se em mim segundo a vossa palavra.
0: Ave Maria, cheia de graça, o Senhor é convosco. Bendita sois vós entre as mulheres.

0: morte. Amém. E o Verbo de Deus se fez carne
1: e habitou entre nós.
0: Ave Maria, cheia de graça, o Senhor é convosco. Bendita sois vós entre as mulheres, e bendito é o fruto do vosso ventre, Jesus.

0: Rogai por nós, Santa Mãe de Deus,
1: para que sejamos dignos das promessas de Cristo.
0: Oremos. Infundi, Senhor, a vossa graça em nossos corações, a fim de que, conhecendo, pela anunciação do anjo, a encarnação de Jesus Cristo, vosso Filho, cheguemos pela sua paixão e morte na cruz à glória da ressurreição. Por Cristo, Senhor nosso. Amém.
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1: Muitas coisas. Boa tarde, queridos filhos e filhas, nessa segunda-feira. Que prazer pra mim gravar essa música e lembrar da família. Escute lá. No fim da tarde, quando a família se ajunta, quando a gente vai resolver os problemas, momento bom para rezar, né? E é o que vamos agora. Vamos juntos dizer: vem, Senhor Jesus. É em nome do Pai, do Filho, do Espírito Santo. Amém. Senhor Jesus, que dissestes: estou à porta e bato. Se abrir, entrarei e nele farei morada. Senhor, no final desta tarde, bata em meu coração. Senhor, toma a iniciativa, como sempre tomastes, de vir ao meu encontro. É bem verdade, Senhor, que talvez encontrarás a porta fechada ou entreaberta. Talvez encontrarás a porta emperrada. Manda a força do teu espírito, o vento forte dos dons, para que possa abri-la, Senhor, para que eu possa me abrir à tua graça. Senhor, eu não ofereço resistência. Ao contrário, receba o meu desejo. Vem, Senhor, vem em mim fazer morada. É bem verdade, Senhor, que encontrarás a casa arrumada. Certamente encontrarás tantas coisas que precisam ser purificadas. Mas venha, Senhor, vem em minha alma, meu coração. Bata a porta, eu estarei atento para abri-la com tua graça. Senhor, como fruto deste Pai Nosso que rezo, receba o meu convite. Como fruto desta Ave Maria, que Nossa Senhora me ajude. Pai Nosso que estais no céu, santificado seja o vosso nome. Venha nosso o vosso reino, seja feita a vossa vontade, assim na terra como no céu. O pão nosso de cada dia nos dai hoje. Perdoai-nos nas nossas ofensas, assim como nós perdoamos a quem nos tem ofendido. E não nos deixeis cair em tentação, mas livrai-nos do mal. Amém, Nossa Senhora. Facilita-nos, Nossa Senhora. Prepare o caminho para o teu filho. Prepare minha alma, minha vida, e que eu possa estar atento, Mãe, para escutar o divino toque do seu filho em meu coração. Ave Maria, cheia de graça, o Senhor é convosco. Bendita sois vós entre as mulheres e bendito é o fruto do vosso ventre, Jesus. Santa Maria, Mãe de Deus, rogai por nós, pecadores, agora e na hora de nossa morte. Amém. Eis que estou à porta e bato. Uma boa noite a todos.
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2: Segunda-feira, 15 de junho de 2026. Eu sou o Diego Elias, começando mais uma edição. Confira os destaques. Deputados votam nesta semana em pauta única, projeto que limita a jornada de trabalho em 40 horas semanais. El Niño volta a influenciar o clima e coloca regiões brasileiras em alerta. Calendário do PIS/PASEP 2026. Pagamento para nascidos em julho e agosto será liberado nesta segunda, dia 15. Você confere estas e outras informações a partir de agora, aqui no Jornal Fatos do Dia. Senado deve arrefecer atrito com o governo enquanto Câmara abre espaço para atualização do Simples Nacional.
3: Após uma semana de aprovação de pautas bombas, se confirmadas, podem inviabilizar financeiramente a operação estatal, o Senado deve frear a ofensiva contra o governo. Se nas sessões passadas foram aprovadas matérias cujo impacto fiscal somado supera os 260 bilhões de reais, a expectativa é que esta semana seja marcada por votações menos expressivas e controversas. Na Câmara dos Deputados, há apenas uma sessão prevista para terça-feira. Os parlamentares devem analisar o projeto de lei enviado pelo governo federal para regulamentar a chamada PEC do fim da jornada 6x1. A proposta tramita em regime de urgência constitucional. Por isso, a pauta da Câmara poderá ficar trancada após 45 dias do recebimento do texto. Para evitar o bloqueio das votações, o presidente da casa, Hugo Mota, escolheu como relator o deputado Léo Prats, do Republicanos da Bahia, mesmo relator da PEC aprovada há algumas semanas, que apresentou o mesmo texto. Segundo Mota, a medida busca liberar a pauta para análise de outros projetos, como o Marco Legal da Inteligência Artificial e a ampliação do limite de faturamento do microempreendedor individual. A reunião de líderes, marcada para amanhã de terça-feira, deve definir os próximos passos da sessão. Nas comissões, a semana começa com um seminário em Florianópolis para discutir a atualização dos limites de faturamento do MEI e das faixas do Simples Nacional. Também na terça-feira, a Comissão de Assuntos Econômicos do Senado deve votar o projeto que obriga a Comissão de Valores Mobiliários, a CVM, a apresentar relatórios semestrais ao Senado. Já na quarta-feira, o ministro da Fazenda, Dário Durigan, participa de audiência conjunta das Comissões de Agricultura e de Finanças e Tributação da Câmara. No Senado, o ministro André De Paula deve comparecer à Comissão de Agricultura para prestar informações sobre políticas voltadas ao setor agropecuário. Reportagem Álvaro Couto.
2: Deputados votam nesta semana em pauta única, projeto que limita a jornada de trabalho em 40 horas semanais.
4: A Câmara dos Deputados tem um único assunto em pauta para tratar nesta semana. PL que define a jornada máxima de trabalho em 40 horas semanais sem redução de salários. A partir dessa discussão se trava uma disputa por protagonismo do tema entre Câmara e Senado, porque no final de maio foi aprovada uma PEC que inclui esse limite na Constituição e que ainda está em análise no Senado. O presidente Davi Alcolumbre, mesmo tendo feito na semana passada um esforço concentrado, acabou não colocando essa matéria na pauta. Agora a Câmara dá o troco. A diferença desta disputa é que o projeto enviado pelo governo Congresso em abril detalha a aplicação da redução da jornada e altera 9 leis, além da consolidação das leis do trabalho, a CLT. O líder do PT na Câmara, deputado Pedro Kizai, disse que este item é único e por si só é muito importante.
5: Estamos convencidos que a redução da jornada de trabalho vai permitir o aumento da produtividade, ganha a sociedade, ganha a economia, ganha as famílias brasileiras. Redução da jornada de trabalho de 44 horas para 40 horas semanais, ter 2 dias para viver, para descansar, para ficar com a família, qualidade de vida e tempo para viver e tempo para trabalhar.
4: O projeto chegou à Câmara em abril, regime de urgência constitucional, e tinha prazo para ser votado. Como isso não ocorreu, está trancando a pauta do plenário desde o dia 30 de maio. Na semana passada, o presidente da Câmara, Hugo Mota, confirmou como relator o deputado Léo Prats, o mesmo parlamentar que já havia relatado a emenda que acaba com a escala 6x1. Por esse projeto do governo, a duração normal de trabalho não poderá ultrapassar 8 horas diárias e 40 horas semanais, o que vai valer também para trabalhadores com escalas especiais. Muita discussão por aqui.
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4: De Brasília, Paulo Otara.
8: Jornada de trabalho. Representantes empresariais do Rio de Janeiro defendem a PEC do trabalho flexível.
3: O Senado Federal deve decidir nos próximos dias o caminho a ser percorrido pela PEC do fim da escala 6x1. Aprovada no fim do mês passado na Câmara dos Deputados, a tendência é que o texto seja avaliado na Comissão de Constituição e Justiça da Casa antes de ser submetido à votação no plenário. No texto original, fica estabelecido um período de transição de 14 meses para a entrada em vigor da jornada máxima de 40 horas e duas folgas remuneradas por semana, sem redução salarial. Enquanto não há avanços, senadores trabalham pela aprovação de um projeto alternativo, a PEC do Trabalho Flexível. De autoria do senador Rogério Marinho, do PL Potiguar, ela daria maior autonomia e controle aos trabalhadores sobre a própria jornada de trabalho, podendo adaptá-la de acordo com as necessidades pessoais e profissionais. Para Juliana Benício, ex-secretária municipal de Inovação, Ciência e Tecnologia de Niterói e pré-candidata a deputada federal pelo Cidadania Fluminense, a opção é muito mais viável, principalmente para a sobrevivência das micro e pequenas empresas.
9: Quando aperta demais, o pequeno deixa de contratar. Ou contrata por fora, sem carteira. Aí a medida que era para ajudar o trabalhador acaba tirando o emprego dele. Por isso, isso não se resolve por decreto da noite por dia. Tem que sentar com quem contrata de verdade e construir uma transição que caiba no caixa. Senão, a gente aprova uma lei bonita no papel e quem paga a conta é o próprio trabalhador.
3: Cerca de 1.200 entidades de todas as regiões do Brasil, entre elas a Confederação das Associações Comerciais e Empresariais do Brasil, a CACB, assinaram um manifesto em apoio à proposta substitutiva. Para os empresários, o modelo permitirá ao trabalhador ter mais flexibilidade, é mais adaptável a determinados setores e mantém direitos já adquiridos, como 13º salário, férias, FGTS, aviso prévio e outros. Igor Baldez, presidente da Associação Comercial e Industrial do Estado do Rio de Janeiro, instituição que subscreve o documento, concorda que o modelo de jornada de trabalho deve ser revisto.
10: Nós somos a favor da escala híbrida, a escala que possibilita empregado e empregador a optarem pela livre negociação. E sim, essa é uma lei mais justa, essa é uma prática mais justa, que atende ambas as partes. As leis que nós temos, o modelo que nós temos hoje, está muito defasado perante as praticadas ao redor do mundo.
3: Alfredo Cotati Neto, presidente da CACB, da Federação das Associações Comerciais do Estado de São Paulo e da Associação Comercial de SP, alerta para a necessidade de aprofundar as discussões sobre o tema.
11: Encurtar o debate de um assunto complexo com impacto direto na economia, no emprego, na sobrevivência dos negócios, isso não é responsável. Nós estamos falando de decisões que afetam o futuro do país. Isso exige tempo, discussão, equilíbrio, seriedade, não atropelo. Defendo que o Congresso tenha responsabilidade nesse momento e não aceite essa pressão por prazos artificiais e que coloque o Brasil acima de qualquer interesse imediato. O associativismo segue atento, atuante, porque quem gera emprego precisa ser ouvido.
3: Para aprovação no Senado, uma PEC precisa receber votos favoráveis de maioria qualificada em 2 turnos, ou seja, 49 votos. Caso o texto tenha alterações substanciais, ele volta para a deliberação na casa de origem, nesse caso, a Câmara dos Deputados. Reportagem Álvaro Couto.
8: Eleições 2026. Radialista candidato tem que sair do ar até o fim do mês, Rodrigo Santos informa.
12: 55 milhões de brasileiros e brasileiras vão às urnas no dia 4 de outubro. Em disputa estarão os cargos de presidente da República, 2 vagas para o Senado Federal, 1 para o deputado federal e estadual. De acordo com o calendário do Tribunal Superior Eleitoral, a partir de 30 de junho, emissoras de rádio e televisão não poderão transmitir programas apresentados ou comentados por pré-candidato. Os pedidos de registro de candidatos devem ser entregues até o dia 15 de agosto. E a propaganda eleitoral no rádio começa no dia 28 de agosto e vai até o dia 1º de outubro. Onde houver segundo turno, a propaganda vai de 9 a 23 de outubro. Da agência de rádio Mais News, Rodrigo Santos.
8: E você confere ainda na edição de hoje. El Niño volta a influenciar o clima e coloca regiões brasileiras em alerta.
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8: Segunda-feira, 15 de junho de 2026. Estamos de volta com o nosso jornal Fatos do Dia. Royalties do petróleo atingem recorde de 8,2 bilhões de reais em maio. Montante representa uma alta de quase 70% em comparação a abril.
16: A alta do petróleo no mercado internacional elevou a arrecadação de royalties no Brasil e reforçou o caixa da União, dos estados e dos municípios produtores. Em maio, os repasses somaram 8 bilhões e 200 milhões de reais, o maior valor já registrado para o período. Segundo dados da Agência Nacional do Petróleo, Gás Natural e Biocombustíveis, ANP, o resultado representa um aumento de quase 70% em relação ao mês de abril. Os royalties são pagos 2 meses depois da produção de petróleo e gás natural. Por isso, os recursos distribuídos em maio refletem a produção de março, quando a cotação internacional do barril de petróleo já estava acima de 100 dólares. Entre os maiores beneficiários dos repasses estão a União, que recebeu 2 bilhões e 559 milhões de reais, e o Estado do Rio de Janeiro, com 1 bilhão e 838 milhões. Também aparecem entre os principais recebedores os municípios de Maricá, Saquarema, Macaé e Araruama, todos no Rio de Janeiro, além do Estado de São Paulo. Juntos, o governo fluminense e os municípios do estado concentraram quase metade de todos os royalties distribuídos no mês. Enquanto a arrecadação cresce, o Supremo Tribunal Federal analisa uma disputa que pode alterar a divisão desses recursos. Os ministros julgam a constitucionalidade da lei que ampliou a participação de estados e municípios de todo o país na distribuição dos royalties, reduzindo a fatia destinada aos entes produtores. O julgamento foi retomado em maio, mas acabou suspenso após pedido de vista do ministro Flávio Dino. Até o momento, apenas a relatora do caso, ministra Carmen Lúcia, apresentou o voto. Ela defendeu a inconstitucionalidade das mudanças previstas na legislação. Reportagem Marquesan Araújo.
8: Infogripe alerta para aumento das internações por VSR e influenza A e B.
17: A nova edição do boletim Infogripe da Fiocruz indica aumento do número de hospitalizações provocadas pelo vírus sincicial respiratório, o VSR, e pela influenza A e B em diversas regiões do país. Segundo o levantamento, os casos de síndrome respiratória aguda grave, a ISRAG, associados ao VSR, continuam em crescimento na maioria dos estados do Nordeste, do Sudeste e do Sul, além de Amapá e Roraima, no Norte. Mesmo com sinais de estabilização ou queda, os níveis de infecção por VSR continuam altos em toda a região Centro-Oeste, além do Acre, Pará, Espírito Santo, Paraíba e Pernambuco. As hospitalizações por influenza A também seguem em alta em toda a região sul, além de Roraima e Rio Grande do Norte. Já os casos graves de influenza B apresentam um crescimento mais acentuado em São Paulo, Paraná e Mato Grosso do Sul. A pesquisadora do Infogripe, Tatiana Portela, recomenda a adoção de medidas preventivas, como lavar frequentemente as mãos, usar máscara em unidades de saúde e em ambientes fechados e aglomerados com pouca circulação de ar, manter isolamento em casos de sintomas de gripe ou resfriado e, quando o isolamento não for possível, sair de casa utilizando máscaras de alta filtragem. Portela também reforça a importância dos grupos prioritários tomarem a vacina contra a influenza e o VSR para diminuírem as chances de desenvolverem a forma mais grave da doença ou irem a óbito, caso se infectem por esses vírus. O boletim também verificou que 15 capitais brasileiras apresentam níveis de alerta, risco ou alto risco para ISRAG, com sinal de crescimento na tendência de longo prazo. Entre elas estão Aracaju, Belém, Belo Horizonte, Curitiba, Florianópolis, Macapá, Maceió, Porto Alegre, Rio Branco e Salvador. Na maior parte dessas capitais, o avanço da ESRAG ocorre principalmente entre crianças menores de 2 anos e crianças e adolescentes de até 14 anos. Em Curitiba e Rio Branco, também há aumento dos casos de ESRAG entre idosos. Reportagem Paloma Custódio.
8: El Niño volta a influenciar o clima e coloca regiões brasileiras em alerta.
18: O fenômeno climático El Niño está oficialmente de volta e já desperta a atenção de meteorologistas em todo o mundo, segundo informações do Instituto Nacional de Meteorologia. As condições características do fenômeno já estão presentes no Oceano Pacífico Equatorial e devem persistir até o verão austral de 2026 a 2027. A confirmação foi divulgada nesta quinta-feira, 11 de junho, pelo Centro de Previsão Climática da Administração Nacional Oceânica e Atmosférica dos Estados Unidos, que prevê a permanência do fenômeno ao longo dos próximos meses. No Brasil, os efeitos costumam variar de acordo com a região. Historicamente, episódios de El Niño favorecem períodos mais secos em áreas do norte e nordeste, aumentando o risco de estiagens, redução da umidade do solo e pressão sobre os reservatórios de água. Por outro lado, a região sul frequentemente registra volumes de chuva acima da média durante a atuação do fenômeno. Esse cenário pode contribuir para a ocorrência de alagamentos, enchentes e elevação dos níveis dos rios, especialmente em períodos de precipitação intensa. O Ministério da Integração e do Desenvolvimento Regional, por meio da Secretaria Nacional de Proteção e Defesa Civil, reuniu na última quarta-feira diversos órgãos federais para alinhar ações preventivas, de mitigação e de resposta ao fenômeno. Durante o encontro, especialistas apresentaram os prognósticos mais recentes para o país. A SEDEC acompanha a evolução do cenário e coordena estratégias para apoiar estados e municípios diante dos possíveis impactos. De acordo com a meteorologista da Defesa Civil do Rio Grande do Sul, Kátia Valente, existem 63% de probabilidade de que o El Niño atinja intensidade muito forte em diferentes regiões do Brasil entre novembro de 2026 e janeiro de 2027. Com alta probabilidade de formação em 2026, o El Niño deve exigir atenção redobrada no estado gaúcho durante o segundo semestre, especialmente entre o final do inverno e a primavera. De acordo com a meteorologista Kátia Valente, os impactos do fenômeno ainda não podem ser definidos com precisão, pois dependem da atuação conjunta de diversos sistemas atmosféricos. Por isso, o momento é de planejamento e preparação para diferentes cenários. Reportagem Viviane Oliveira.
8: Brasil é agressivo só nas palavras e dá-lhe 7-1. Ouça o comentário de Enivaldo Decilo.
19: O alerta do que aconteceu no outro grupo. O 7-1 da Alemanha contra Curaçao não é o maior fantasma para o Brasil nesse começo de Copa do Mundo 2026. Não é uma simples volta ao passado quando levamos aquela surra na Copa de 2014 no Brasil. O que apresentamos contra Marrocos preocupa. Será que os marroquinos jogaram com a camisa da seleção brasileira? O Brasil nem apareceu praticamente. Lucas Paquetá não acertou nada. Casemiro acertou só o jogador adversário. Amarelou com um pouco mais de meia hora de Copa do Mundo. O líder, o porta-voz de Ancelotti em campo, talvez não tenha mais o vigor de outros tempos. Não dá para jogar com dois no meio-campo, sendo um deles o Casemiro. Não dá para jogar dando o campo para o adversário. Por que será que não escala o Danilo do Botafogo? E no gol marroquino, qual foi a do Alisson? Ou o goleiro sai e vai expulso, ou fica no gol e tenta alguma coisa. Ele não fez a diferença quando a seleção precisou dele. Aliás, tem sido assim. Um lampejo de Vinícius Júnior foi muito pouco para tudo o que se espera. Ligeiro protagonismo num belo gol. Preocupa a questão tática e também física. Uma coisa é cadência, outra é lentidão, e o Brasil foi lento demais. Matheus Cunha disse que não é vidente para saber até onde o Brasil chega nesta Copa. Mostrou o desequilíbrio emocional na zona mista quando questionado por um repórter. Por que Carlo Ancelotti não aposta em renovação ao invés da experiência? Ela já não vinha funcionando desde os tempos das eliminatórias. Rayan, mas principalmente Endrick, tem sido preterido pelo treinador italiano sem que haja explicação plausível para isso. Ele foi perguntado também e disse que não avalia jogador individualmente, mas avaliou o Vinícius Júnior. Nas palavras e nos atos, o Brasil decepciona até agora. Não se ganha uma Copa do Mundo no primeiro jogo, disse Ancelotti, mas se perde confiança em uma primeira batalha, e foi isso o que aconteceu contra Marrocos. Pode melhorar? Pode, mas precisa melhorar muito. E que comece na sexta-feira contra o Haiti. Mas não pense que uma simples vitória pode mudar toda a perspectiva. O Brasil precisa se reconstruir, se perdeu pelo caminho e isso passa pelo 7-1 da Alemanha, não esse contra Curaçao, mas o 7-1 de 12 anos atrás. Da agência de rádio Mais News, Nivaldo Recife.
8: E você confere ainda na edição de hoje. Calendário do PIS/PASEP 2026. Pagamento para nascidos em julho e agosto será liberado nesta segunda, dia 15.
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8: Segunda-feira, 15 de junho de 2026. Estamos de volta no Jornal Fatos do Dia. Simples Nacional. Mulheres defendem a atualização dos limites para fortalecer empreendedorismo feminino.
27: Mulheres que empreendem no Brasil ainda enfrentam dificuldades para fazer seus negócios crescerem. Entre os principais desafios estão o acesso ao crédito, a sobrecarga de tarefas e regras tributárias que não acompanham a realidade do mercado. Por isso, representantes do setor defendem a atualização dos limites do Simples Nacional como uma medida para permitir que empresas continuem crescendo, gerando renda e empregos. A proposta está em análise no Congresso Nacional por meio do Projeto de Lei Complementar número 108 de 2021, que prevê a atualização dos limites de faturamento anual do MEI, desatualizados desde 2018, para até R$ 130 mil. A secretária-geral da Executiva Nacional do Mulheres Republicanas, Cristiane Brito, afirma que a mudança é necessária para acompanhar a realidade econômica do país.
0: Essa atualização não é um privilégio. Na verdade, é uma medida de justiça econômica, exatamente para preservar a competitividade, para estimular a formalização e permitir que milhares de pequenos negócios continuem gerando emprego e renda.
27: Beatriz Guimarães, presidente do Conselho da Mulher Empreendedora e da Cultura do Distrito Federal, órgão vinculado à Confederação das Associações Comerciais e Empresariais do Brasil, a CACB, e vice-presidente nacional do Conselho da Mulher Empreendedora e da Cultura, também defende a medida. Beatriz Guimarães destaca que o teto atual do MEI prejudica justamente as empreendedoras que conseguem expandir a atividade.
1: O limite atual já não reflete a realidade econômica do país, marcada pela inflação e pelo aumento dos custos operacionais. Para as mulheres, esse impacto é ainda mais significativo. Quando o faturamento ultrapassa o teto vigente, a mudança para outro regime tributário pode representar um aumento brusco de custos e burocracia, desestimulando o crescimento.
27: A CACB defende uma correção de cerca de 83% nos limites atuais. A entidade também lidera um movimento em prol do aumento para todas as faixas enquadradas. O presidente da entidade, Alfredo Cotaiti Neto, alerta que a falta de atualização dos limites pode levar empresas à informalidade ou a regimes tributários mais complexos.
2: O que nós precisamos é conscientizar os nossos políticos a importância da aprovação do aumento do limite do Simples Nacional, pelo menos para o MEI, o microempreendedor individual, e para o micro e a microempresa. Sem isso, as empresas ou vão mudar o seu regime ou vão para a informalidade.
27: Criado para simplificar o pagamento de tributos e reduzir a burocracia, o Simples Nacional unifica diversos impostos em uma única guia. Hoje, é o principal regime tributário adotado pelos pequenos negócios no país. O projeto de lei complementar, que aumenta para até R$130 mil o limite de receita bruta anual do MEI, segue em discussão na Câmara dos Deputados em uma comissão especial. Se aprovado, retorna para análise no Senado Federal.
8: Bolsa Família começa a ser pago dia 17. Rodrigo Santos informa.
12: A Caixa Econômica Federal inicia os pagamentos de junho do Bolsa Família no dia 17. Os primeiros a receber serão os beneficiários com o número de identificação social com final 1. Os pagamentos serão feitos até o dia 30. Tem direito ao benefício aqueles que recebem até R$ 218,00 por integrante familiar e que já estão cadastrados no programa por meio do CadÚnico. O valor mínimo recebido por cada domicílio é de R$ 600,00, podendo ter adicionais de acordo com a composição familiar, além da quantidade de crianças matriculadas na escola. Quase 19 milhões de famílias são beneficiadas. Mais informações sobre o Bolsa Família podem ser obtidas pelo telefone 121. Da Agência de Rádio Mais News, Rodrigo Santos.
8: Calendário do PIS/PASEP 2026. Pagamento para nascidos em julho e agosto será liberado nesta segunda, dia 15. Reportagem de Sofia Maria Duarte Muniz.
4: Os trabalhadores da iniciativa privada e os servidores públicos nascidos em julho e agosto recebem a partir desta segunda-feira, 15 de junho, uma nova parcela do abono salarial PIS/PASEP 2026. O benefício é referente ao ano base 2024 e o valor varia conforme a quantidade de meses trabalhados com carteira assinada. Quem trabalhou durante todo o ano pode receber até R$ 1.621. Para ter direito ao pagamento, é necessário estar inscrito no PIS ou PASEP há pelo menos 5 anos, ter trabalhado formalmente por no mínimo 30 dias em 2024, recebido remuneração média mensal de até 2 salários mínimos e ter os dados corretamente informados pelo empregador. A consulta pode ser feita pela Carteira de Trabalho Digital, pelo portal gov.br, pelo telefone 158 e pelos canais de atendimento da Caixa Econômica Federal e do Banco do Brasil. Os valores estarão disponíveis para saque até o dia 30 de dezembro de 2026.
8: Esta foi mais uma edição do Jornal Fatos do Dia. Produção e apresentação, Diego Elias. Tenham todos uma ótima segunda-feira e até amanhã em nossa próxima edição.
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1: O Maitar se despediu do Campeonato Brasileiro da 4ª Divisão de forma amarga. Jogando no estádio Valerião, em Ariquemes, Rondônia, o Tourão de Porto Acre foi goleado pelo Porto Velho e sofreu uma de suas derrotas mais pesadas na competição. Sem chances de avançar para a próxima fase, a equipe acriana teve dificuldades para conter o adversário e acabou dominada durante a partida. Com o resultado, o Humaitá encerrou sua campanha na última colocação do grupo A2, sem conquistar nenhuma vitória ao longo do torneio. Já o Porto Velho confirmou a classificação para a fase eliminatória e chega embalado para a sequência da competição após a goleada diante do clube acriano.
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1: A seleção brasileira estreou na Copa do Mundo de 2026 com um empate por 1-1 diante de Marrocos, em Nova Jersey, nos Estados Unidos. Os marroquinos saíram na frente aos 21 minutos do primeiro tempo, quando Ismael Saibari aproveitou uma jogada rápida e encobriu o goleiro Alisson. O Brasil encontrou dificuldades para controlar a partida, mas chegou ao empate aos 32 minutos com um belo gol de Vinícius Júnior, que fez uma jogada individual e acertou uma finalização no ângulo. Na segunda etapa, a equipe comandada por Carlo Ancelotti melhorou o desempenho após algumas mudanças, mas não conseguiu transformar a pressão em gol. Marrocos continuou oferecendo perigo e chegou a criar boas oportunidades, enquanto o goleiro Bono também apareceu bem quando exigido. Com o resultado, Brasil e Marrocos somaram um ponto cada no grupo C, deixando a disputa pela classificação aberta logo na primeira rodada do Mundial.
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0: autor do primeiro gol da história de Curaçao em Copas do Mundo. Depois disso, os alemães retomaram o controle da partida e construíram a goleada com gols de Nico Schlotterbeck, Jamal Musiala, Nathaniel Brown, Denis Undav e dois de Kai Havertz. Além dos três pontos, a vitória teve valor histórico para a seleção alemã. Com os 7 gols marcados, a Alemanha chegou a 239 gols em Copas do Mundo e ultrapassou o Brasil, tornando-se a seleção com mais gols na história do torneio. Apesar da derrota elástica, Curaçao viveu um momento inesquecível em sua primeira participação em mundiais, ao balançar as redes pela primeira vez na competição. O resultado também colocou a Alemanha entre as equipes que mais chamaram atenção nesta rodada inicial da Copa.
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1: Olá, uma ótima tarde para você, querido ouvinte, que sintoniza a Rádio Anúncio FM 87,9, a comunicação a serviço da vida. Começa agora mais uma edição do programa Partilhando Palavras e Pensamentos. Hoje, segunda-feira, 15 de junho de 2026, são 13 horas e 36 minutos. Meu muito obrigada a você, querido ouvinte, que me permite adentrar aí no seu lar, você que está aí com seus afazeres ou aí no seu trabalho, no comércio da nossa querida cidade ou mesmo aí no seu carro, passando pelas ruas, pelas rodovias de São João da Boa Vista ou acessando o nosso site, nosso link, onde quer que você esteja neste momento, que o amor, a paz de Jesus ressuscitado esteja em seu coração. Também o amor de Maria, suas bênçãos, sua proteção, a intercessão de Maria esteja com você, seus familiares, as pessoas que você ama, todas aquelas que fazem parte da sua vida ainda farão, aquelas que te preocupam no dia de hoje, aquelas que te trazem alegrias, enfim, todos que estiverem aí no seu coração, no seu pensamento, que possam ser alcançados pelo amor de Jesus e pelas bênçãos de Maria. E é sempre muito bom estar aqui novamente, começando mais um programa, mais uma tarde, iniciando mais uma semana, né? Segunda-feira. É um tempinho chuvoso hoje, né? Bastante frio. E acredito que vai ser uma semana fria, né? Pela chuva que deu e pelo inverno que está chegando, né? No domingo inicia essa nova estação chamada inverno. E eu acredito que vai fazer frio mesmo, né? Esse ano já está antecedendo o frio. Mas tá bom, faz parte, né? Da natureza e a gente agradece, né? Agradece aí a Deus por tudo, porque Deus, na sua infinita misericórdia e sabedoria, Ele sabe todas as coisas. Então, vamos agradecer. E vamos começar agradecendo mesmo a Deus, primeiramente pelo dom da vida, pela oportunidade de estarmos juntos mais uma vez, agradecê-lo por tudo aquilo que Ele nos dá, nos faz, tudo o que realiza em nossa vida, tudo aquilo que vem providenciando ao longo da nossa história, e pedir a Ele que seja o Senhor do nosso hoje, do nosso agora, que esteja à nossa frente, que conduza os nossos passos e que nos dê a sabedoria necessária para viver intensamente todos os momentos da nossa vida, especialmente o dia de hoje. E que Ele não permita que nenhum de nós se perca em nossas preocupações, tribulações, dificuldades que muitas vezes o dia a dia nos apresenta. Por isso, querido ouvinte, eu te convido neste momento a estar alimentando sua fé, sua esperança, sua confiança em Deus, que tudo pode, que tudo realiza para o nosso bem. E vamos dar início aqui à nossa programação hoje com a música Eu Sou o Que Sou. Para você aí uma ótima tarde, um ótimo trabalho, uma ótima semana. Você pode participar através aqui do WhatsApp da nossa rádio. Pode ligar também, se você preferir. O nosso telefone é o 993598762. Uma ótima tarde aí a todos. Daqui a pouquinho eu volto com muito mais para você.

ótima tarde para você, querido ouvinte. Rádio Anúncio FM 87,9, a comunicação a serviço da vida. São 13 horas e 46 minutos em nossos estúdios. Lembrando aqui na programação da nossa Rádio Anúncio, todos os dias, às 8h10 da manhã, tem oração da manhã. Às 12h10, oração da tarde. E aos domingos, às 19 horas, missa com o padre Reginaldo Manzotti. Sempre procurando fazer o melhor para você. E eu quero mandar um abraço lá para o meu amigo Cláudio, ele que deixou seu recadinho aí também, já de manhã, né, Cláudio? Dizendo que estaria aí na minha sintonia, com muito carinho. Eu agradeço aí essa companhia, seu carinho, suas palavras sempre gentis. Muito obrigada. E uma ótima tarde para você, uma ótima semana, um bom trabalho, viu? Muito obrigada aí sempre pelo carinho da sua companhia. Vai para você aqui, Fernandinho e a Paula, Caminho do Deserto. E também quero mandar um abraço para minha amiga Andréia Todero, né? Andréia aqui já deixou seu recadinho também, falei com ela aí na hora do almoço. Ela amanhã precisa passar para um exame, né? E está aí pedindo para a gente orar por ela, né? Ela não pôde estar aqui hoje, que está se preparando para esse exame, mas vai dar tudo certo, minha amiga, tenho certeza disso, tá? Fique em paz, né? A gente precisa, às vezes, enfrentar as nossas misérias, né? Mas a certeza é que Deus sempre está presente na nossa vida, tá bom, Andréia? Beijo para você aí, muito obrigada aí sempre também pela amizade, pelo carinho. E a hora que você puder, estiver bem, venha para cá, tá bom? Então vamos aqui com o Fernandinho e Paula, Caminho no Deserto, e também Eliana Ribeiro, Barco à Vela.

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ouvintes, são 14 horas e 4 minutos em nossos estúdios. Ouvimos Aziza Fernandes, O Que Agrada a Deus. 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Agora vamos aqui com a reflexão do Evangelho do dia de hoje. Estamos na 11ª semana do Tempo Comum, segunda-feira. O Evangelho é de São Mateus, capítulo 5, versículos de 38 a 42. Naquele tempo, disse Jesus aos seus discípulos: ouviste o que foi dito, olho por olho, dente por dente. Eu, porém, vos digo, não enfrenteis quem é malvado. Pelo contrário, se alguém te dá um tapa na face direita, oferece-lhe também a esquerda. Se alguém quiser abrir um processo para tomar a tua túnica, dá-lhe também o manto. Se alguém te forçar a andar um quilômetro, caminha dois com ele. Dá a quem te pedir, e não vires as costas a quem te pedes emprestado. Palavra da salvação. Glória a vós, Senhor. É, meus caros, não é fácil viver esse evangelho, né? Mas Jesus aqui, né, chama-nos à criatividade do amor. É isso que ele nos sugere nesse evangelho. Não enfrente o malvado, ele diz. Ou seja, não pague o mal com o mal, né? Na verdade, nós temos sempre a tendência natural que acione em nós um mecanismo de reação, né? É uma esfera biológica que combina com o instinto, né? Geralmente a gente, né, se é agredido, quer agredir também, né? Não vai, lógico, falar: ah, não, ele me agrediu, eu tenho que ficar quieto, né? Mas Jesus aqui pede para a gente fazer sempre ao contrário, né? Como quando somos afligidos por ofensa, temos que responder em silêncio. Jesus mesmo, quando estava a caminho do Calvário, muitas vezes foi agredido, né? Foi esbofeteado, né? E Jesus não teve reação, muito pelo contrário, né? Jesus permaneceu em silêncio. Imagina, Jesus sendo Deus, né? Ele permanece em silêncio. Esse é o equilíbrio interior. Né? Isso aciona em nós a espiritualidade, né? Onde nós devemos ser mansos também e humildes diante das reações, né? Para que a gente tenha esse equilíbrio, é preciso treino, muito treino, né? Porque a lei natural da vida geralmente é a gente também pagar o mal com o mal. Mas não é isso que Jesus diz. Ele diz pagar o mal com o bem, né? Fazer sempre o caminho inverso, fazer sempre ao contrário, não reagir, né, às coisas que as pessoas nos fazem com agressões, muito pelo contrário, tentar nos silenciar. E aqui ele nos diz que é necessário fazer escolha, ser criativos no amor. Para chegar a esse nível é preciso muito treino, é muito treino.
E é preciso a gente começar com coisas pequenas, né? Porque hoje em dia a gente vê tantas coisas acontecendo através aí da nossa mídia, né? Através das redes sociais, tantas palavras agressivas, tantas coisas, né, que são desnecessárias. E às vezes a gente vê lá inúmeros comentários que quer ser assim, né, muito maior do que aquilo que a pessoa colocou ali. E o Senhor nos ensina a viver isso na nossa realidade. Não é sair aí agredindo as pessoas com bofetões, com cusparadas, assim como Jesus viveu. Mas a gente reagir ao mal com o bem, né? Com o bem. Então, não ter essas reações aí que a gente vem assim ouvindo, né? E presenciando aí nas redes sociais. Tantas coisas que são postadas, que nos chateiam muitas vezes, que ofende muitas vezes as pessoas, né? Então, Jesus nos ensina a fazer o contrário, né? Nos silenciar. Não dá tanto ênfase às coisas, né? Mesmo as palavras, as críticas. Se alguém, de repente, nos ofende, deixa para lá, né? Porque quando a gente vai falar algo, a gente acaba se desentendendo, brigando, criando um clima ruim. Às vezes isso acontece até dentro da própria casa, da família, né? Então, evitar qualquer comentário. Aqui Jesus diz, né? Não pague o mal com o mal. Muito pelo contrário, essa lei era antes de Jesus, né? Onde era dente por dente, olho por olho. Depois de Jesus, não, é o amor. É isso que Jesus nos pede, né? Mesmo quando as pessoas possam nos agredir de alguma maneira, para que a gente não revide, né? Para que a gente nos silencie, deixe para lá, né? Porque quando a gente nos silencia, não dá ênfase àquela situação. Ela se torna passageira. Agora, quanto mais a gente fala, quanto mais a gente vai debater contra aquele assunto, quanto mais a gente vai, né, vai colocar lenha na fogueira, vamos dizer assim, né, num ditado popular, fica pior, né? Então, deixa para lá. Não vamos deixar as pessoas, né, nos ofender e ser ofendidas. Muito pelo contrário. Vamos procurar olhar sempre para Jesus e ser misericordiosos. Procurar nos silenciar, né? Eu vejo sempre assim, olhando para Nossa Senhora. A gente conhece Nossa Senhora como a mulher do silêncio, né? Nossa Senhora que viveu tantas situações, a gente não vê Nossa Senhora reclamando de nada, blasfemando de nada. Muito pelo contrário, né? A gente vê em Nossa Senhora uma pessoa serena, mansa, humilde. Então, que esse evangelho nos ensine também a olhar para a nossa vida, para as situações que vivemos, e começar nas pequenas coisas, mesmo dentro da nossa casa, no nosso ambiente de trabalho, aonde convivemos com as pessoas, a nós sermos criativos no amor, porque só o amor pode combater o mal, toda espécie de mal. Então, que nós possamos, nesse evangelho, aprender com Jesus e que Ele nos ensine, né, a viver o dom do amor, não a ofensa, mas sempre o amor.

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1: Ótima tarde para você, querido ouvinte. São 14 horas e 18 minutos. Quero mandar um abraço lá para a Josiane, a Josi, né, Josi? Obrigada aí pelo carinho, ela que deixou o recadinho aqui para mim também. Muito obrigada aí pela companhia. Ela está aí desejando uma ótima tarde para mim e para todos os ouvintes. Quero também mandar um abraço para minha amiga Joana, que está sempre aí na sintonia, para a Lena, para a Lúcia também, que estão sempre aí ligadinhas na programação. Agradeço aí o carinho de todos vocês que fazem o sucesso da nossa rádio, o sucesso do nosso programa. Vou tocar aqui o Padre Antônio Maria, admirável.

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uma ótima tarde para você, querido ouvinte. Rádio Anúncio FM 87,9 é a rádio totalmente demais. Ouvimos Olivia Ferreira, Chama Viva, e Márcio Todeschini, Algo Diferente. 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E vamos aqui na sequência com A Voz da Verdade. Quem sou eu? Mas antes, vamos aqui com uma mensagem. Um simples conselho. Certa vez, um jovem muito rico foi procurar um rabi para lhe pedir um conselho. Toda a fortuna que possuía não era capaz de lhe proporcionar a felicidade tão sonhada. Falou de sua vida ao rabi e pediu ajuda. Aquele homem sábio o conduziu até uma janela. Ele pediu para que olhasse para fora com atenção e o jovem obedeceu. O que você vê através do vidro, meu rapaz? Vejo homens que vêm e vão. Um cego pedindo esmola na rua. Então o homem lhe mostrou um grande espelho e novamente o interrogou. O que você vê neste espelho? Vejo a mim mesmo, disse o jovem prontamente. Já não vê os outros, não é verdade? E o sábio continuou com suas lições preciosas. Observe que a janela e o espelho são feitos da mesma matéria-prima, o vidro. Mas no espelho há uma camada fina de prata colada ao vidro. E por essa razão você não vê mais a sua própria pessoa. Se você se comparar a essas duas espécies de vidro, poderá retirar uma grande lição. Quando a prata do egoísmo recobre a nossa visão, só temos olhos para nós mesmos e não temos chance de conquistar a felicidade efetiva. Mas quando olhamos através dos vidros limpos da compaixão, encontramos razão para viver a felicidade que se aproxima. Por fim, o sábio lhe deu um simples conselho. Se você quiser ser verdadeiramente feliz, arranque o ressentimento de prata, que lhe cobre os olhos, para poder enxergar e amar os outros. Eis a chave para a solução de seus problemas. Se você também não está feliz com as respostas que a vida lhe tem oferecido, talvez você seja interessante. Talvez fosse interessante tentar de outra forma. Muitas vezes ficamos olhando somente para a nossa própria imagem. E nos esquecemos de que é preciso retirar a camada de prata que nos impede de ver a necessidade à nossa volta. Quando saímos da concha do egoísmo, percebemos que há muitas pessoas em situações bem mais difíceis que a nossa e que daria tudo para estar em nosso lugar. E quando estendemos a mão para socorrer o próximo, uma paz incomparável nos invade a alma. É como se Deus nos envolvesse em bênçãos de agradecimento, ato de compaixão, para com seus filhos em dificuldades.
Ademais, quem acende a luz da caridade é sempre o primeiro a beneficiar-se dela. E a caridade tem muitas maneiras de se apresentar. Pode ser em um sorriso gentil, em uma palavra que anima e consola, em um abraço de ternura, em um aperto de mão, em um pedaço de pão, em um minuto de atenção, em um gesto de carinho, uma frase de esperança. E quem de nós pode dizer que não necessita ou nunca necessitará dessas pequenas coisas? Pense nisso. A caridade é o gênio celestial que nos tece asa de luz para a comunhão com o pensamento divino. Se soubermos esquecer de nós mesmos para construir a felicidade daquele que nos estende as mãos. Pense nisso, né? Às vezes a gente está tão preocupado conosco mesmo, olhando só para nós, né? E esquecemos de olhar ao nosso lado, né? Quantos precisam de um abraço, de um aperto de mão, de um pedaço de pão, de um minuto de atenção, de um gesto de carinho, de um olhar de esperança. Olha, todos nós temos e podemos oferecer. Basta a gente querer, né? Então, vamos sair da nossa... tirar de nós mesmo, como nos ensina a mensagem, né? A prata do egoísmo, do desamor, abrir os nossos olhos, não olhar só para nós, mas olhar ao nosso redor, que muitos, muitos estão necessitados do nosso carinho, né? De uma palavra amiga e de um aperto de mão. E vamos aqui então com a música Quem Sou Eu, a voz da verdade.

queridos ouvintes, 14h47 em nossos estúdios. Quero mandar um abraço lá para o meu amigo Cláudio, ele que deixou novamente seu recadinho aí, agradecendo a música e está aí parabenizando, dizendo que tudo perfeito como sempre. Eu é que agradeço aí o seu carinho. Ele diz que é muito bom trabalhar aí na minha companhia, me ouvindo. É muito bom ter a sua companhia também, viu, Cláudio? Muito obrigada aí pelo carinho de sempre. Vamos aqui na sequência com Celina Borges, Tudo Posso. E lembrando aqui que na programação da nossa Rádio Anúncio, todos os dias, às 8h10 da manhã, tem Oração da Manhã. Às 12h10, Oração da Tarde. E aos domingos, às 19h, a missa com o Padre Reginaldo Manzotti. Que bom, né? Ter aí uma programação sempre iluminada, né? Nos ajudando a estar em cada momento mais próximo de Deus. E vamos aqui então com Celina Borges, Tudo Posso. E daqui a pouquinho tem o Terço da Misericórdia. Daqui a pouquinho.

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2: Horas e 4 minutos, hora da Divina Misericórdia, hora de nos colocarmos na presença de Jesus. Jesus manso e humilde de coração, fazei o nosso coração semelhante ao vosso. Neste momento, querido ouvinte, que você possa aquietar um pouquinho o seu coração, o seu pensamento e se colocar na presença do Senhor. Ele que já se encontra presente em nosso meio, porque Ele mesmo nos ensina que onde dois ou mais estiver reunidos em seu nome, ali Ele estará. Então acredite que você não está sozinho. Independente de onde você esteja, o que está fazendo, Jesus já está do seu lado, com suas mãos chagadas e ressuscitadas, para receber o seu pedido, a sua oração, o seu agradecimento. Deposite com muita fé, com muita confiança nas mãos de Jesus, a sua necessidade para o dia de hoje. Não deixe que seus problemas, seus medos, suas inseguranças sejam maiores que a misericórdia do Senhor. Acredite que você tem um Deus que te ama, um Deus que tudo vê, sabe, conhece, um Deus que pode mudar, transformar, restaurar as nossas vidas, mas para isso é necessário acreditar. Jesus diz que é feliz aquele que crê. E ser feliz não é não ter problemas, preocupações. Ser feliz é acreditar que temos um Deus acima de todas as coisas. E que nos momentos difíceis nós podemos nos recorrer a Ele, pedindo força, fé, coragem, perseverança, para não desanimar jamais. Agradeça sempre, especialmente pelo dom da vida, pelo dia de hoje. Agradeça pelo esposo, a esposa, os filhos, os amigos, os familiares. Agradeça a saúde, a paz, o pão de cada dia. Agradeça o Senhor esse dia lindo que Ele preparou com muito carinho para todos nós. E diga muito obrigada, Senhor, por tudo que o Senhor nos dá, nos faz. Por tudo que o Senhor realiza em nossa vida, mesmo diante das nossas misérias. Te pedimos perdão, porque sabemos que somos pequenos, falhos, limitados, omissos, mas no dia de hoje pedimos a sua graça para vencermos a nós mesmos, para sermos melhores do que fomos ontem. Pai nosso que estais no céu, santificado seja vosso nome. Venha a nós o vosso reino, seja feita a vossa vontade, assim na terra como no céu. O pão nosso de cada dia nos dai hoje, perdoai as nossas ofensas, assim como nós perdoamos a quem nos tem ofendido. E não nos deixeis cair em tentação, mas livrai-nos do mal. Amém. Ave Maria, cheia de graça, Senhor é convosco. Bendita sois vós entre as mulheres, e bendito é o fruto do vosso ventre, Jesus. Santa Maria, Mãe de Deus, rogai por nós, os pecadores, agora e na hora de nossa morte. Amém. Creio em Deus, Pai Todo-Poderoso, Criador do céu e da terra, e em Jesus Cristo, seu único Filho, nosso Senhor, que foi concebido pelo poder do Espírito Santo, nasceu da Virgem Maria, padeceu sobre Pôncio Pilatos, foi crucificado, morto e sepultado, desceu à mansão dos mortos, ressuscitou ao terceiro dia, subiu aos céus, está sentado à direita de Deus Pai Todo-Poderoso, donde há de vir julgar os vivos e os mortos. Creio no Espírito Santo, na Santa Igreja Católica, na comunhão dos santos, na remissão dos pecados, na ressurreição da carne, na vida eterna. Amém. Primeiro mistério, Senhor, eu peço a cura para o planeta Terra, o fim da guerra, por toda a Igreja, pelo Papa Leão, por todo o clero, pela nossa diocese de São João da Boa Vista, pelo nosso bispo Eugênio, por todas as vocações sacerdotais e religiosas, pelos nossos governantes. Peço paz, Senhor, para o nosso país e a paz mundial. Eterno Pai, eu vos ofereço o corpo, sangue, a alma e a divindade de vosso diletíssimo Filho, nosso Senhor Jesus Cristo, em expiação dos nossos pecados e do mundo inteiro. Pela sua dolorosa paixão, tende misericórdia de nós e do mundo inteiro. Pela sua dolorosa paixão, tende misericórdia de nós e do mundo inteiro. Pela sua dolorosa paixão, tende misericórdia de nós e do mundo inteiro. Pela sua dolorosa paixão, tende misericórdia de nós e do mundo inteiro. Pela sua dolorosa paixão, tende misericórdia de nós e do mundo inteiro. Pela sua dolorosa paixão, tende misericórdia de nós e do mundo inteiro. Pela sua dolorosa paixão, tende misericórdia de nós e do mundo inteiro. Pela sua dolorosa paixão, tende misericórdia de nós e do mundo inteiro. Pela sua dolorosa paixão, tende misericórdia de nós e do mundo inteiro. Segundo mistério, eu peço conversão para todos os pecadores, por todos os idosos, pelos jovens, pelos adolescentes, pelas crianças do mundo inteiro. Peço pela Luísa, José Ricardo, Lucas, o Bruno, a Cecília, o Murilo, o Samuel, por todas as gestantes, todas as crianças que estão sendo geradas, por todos os meus afilhados. Peço pela Rosana, pelo Vitor, por todas as famílias, pela minha família, a família dos meus irmãos, dos meus amigos. Peço pela Rita e sua família, a Maria, sua família, a Sara, toda a família. Peço também por todos os enfermos, aqueles que estão hospitalizados, acamados, que vão passar por uma cirurgia ou estão se recuperando de uma cirurgia, aqueles que estão em tratamentos de oncologia, de hemodiálise, que estão em depressão, com crise de ansiedade. Peço, Senhor, pela Ana Luísa, pelo Josué, peço pela Andréia, pelo Ari, pelo Frank e por todos que necessitam de uma oração. Eterno Pai, eu vos ofereço o corpo, sangue, a alma e a divindade de vosso diletíssimo Filho, nosso Senhor Jesus Cristo, em expiação dos nossos pecados e do mundo inteiro. Pela sua dolorosa paixão, tende misericórdia de nós e do mundo inteiro. Pela sua dolorosa paixão, tende misericórdia de nós e do mundo inteiro. Pela sua dolorosa paixão, tende misericórdia de nós e do mundo inteiro. Pela sua dolorosa paixão, tende misericórdia de nós e do mundo inteiro. Pela sua dolorosa paixão, tende misericórdia de nós e do mundo inteiro. Pela sua dolorosa paixão, tende misericórdia de nós e do mundo inteiro. Pela sua dolorosa paixão, tende misericórdia de nós e do mundo inteiro. Pela sua dolorosa paixão, tende misericórdia de nós e do mundo inteiro. Pela sua dolorosa paixão, tende misericórdia de nós e do mundo inteiro. Terceiro mistério, eu peço pelos pobres, pelos dependentes químicos, pelos encarcerados, pelos desempregados, por todos que estão no trabalho, que rezam conosco neste momento, que estão com dificuldades no trabalho, em busca de um trabalho, por todas as nossas necessidades, sejam materiais, espirituais, temporais, emocionais, psíquicas, e por todos que pedem as nossas orações. Eterno Pai, eu vos ofereço o corpo, sangue, a alma e a divindade de vosso diletíssimo Filho, nosso Senhor Jesus Cristo, em expiação dos nossos pecados e do mundo inteiro. Pela sua dolorosa paixão, tende misericórdia de nós e do mundo inteiro. pela sua dolorosa paixão. Tende misericórdia de nós e do mundo inteiro. Pela sua dolorosa paixão, tende misericórdia de nós e do mundo inteiro. Pela sua dolorosa paixão, tende misericórdia de nós e do mundo inteiro. Pela sua dolorosa paixão, tende misericórdia de nós e do mundo inteiro. Pela sua dolorosa paixão, tende misericórdia de nós e do mundo inteiro. Pela sua dolorosa paixão, tende misericórdia de nós e do mundo inteiro. Pela sua dolorosa paixão, tende misericórdia de nós e do mundo inteiro. Peço também pela Ana Carolina. O quarto mistério, eu peço por todos os aniversariantes do dia de hoje, dessa semana. Amanhã meu genro, Carlos Henrique, completa mais um ano de vida. Que Jesus seja o seu maior, o seu melhor presente. Por todos os voluntários da Rádio Anúncio, seus familiares, pelos nossos amigos, vizinhos, todos os profissionais de saúde, aqueles que trabalham nos hospitais, médicos, enfermeiros, cuidadores, pelos cientistas, pelos pesquisadores, pelos professores, pelos educadores e por todos que estão afastados da igreja. Eterno Pai, eu vos ofereço o corpo, sangue, a alma e a divindade de vosso diletíssimo Filho, nosso Senhor Jesus Cristo, em expiação dos nossos pecados e do mundo inteiro. Pela sua dolorosa paixão, tende misericórdia de nós e do mundo inteiro. Pela sua dolorosa paixão, tende misericórdia de nós e do mundo inteiro. Pela sua dolorosa paixão, tende misericórdia de nós e do mundo inteiro. Pela sua dolorosa paixão, tende misericórdia de nós e do mundo inteiro. Pela sua dolorosa paixão, tende misericórdia de nós e do mundo inteiro. Pela sua dolorosa paixão, tende misericórdia de nós e do mundo inteiro. Pela sua dolorosa paixão, tende misericórdia de nós e do mundo inteiro. Pela sua dolorosa paixão, tende misericórdia de nós e do mundo inteiro. Pela sua dolorosa paixão, tende misericórdia de nós e do mundo inteiro. Pela sua dolorosa paixão, tende misericórdia de nós e do mundo inteiro. Quinto e último mistério. Por todos os que sofrem, que choram, por aqueles que perderam seus entes queridos, por todas as almas do purgatório, por todos os agonizantes desse dia, dessa hora, por todos os marginalizados e excluídos da nossa sociedade e por todos aqueles que não têm quem rezem por eles. Eterno Pai, eu vos ofereço o corpo, sangue, a alma e a divindade de vosso diletíssimo Filho, nosso Senhor Jesus Cristo, em expiação dos nossos pecados e do mundo inteiro. Pela sua dolorosa paixão, tende misericórdia de nós e do mundo inteiro. Pela sua dolorosa paixão, tende misericórdia de nós e do mundo inteiro. Pela sua dolorosa paixão, tende misericórdia de nós e do mundo inteiro. Pela sua dolorosa paixão, tende misericórdia de nós e do mundo inteiro. Pela sua dolorosa paixão, tende misericórdia de nós e do mundo inteiro. Pela sua dolorosa paixão, tende misericórdia de nós e do mundo inteiro. Pela sua dolorosa paixão, tende misericórdia de nós e do mundo inteiro. Pela sua dolorosa paixão, tende misericórdia de nós e do mundo inteiro. Pela sua dolorosa paixão, tende misericórdia de nós e do mundo inteiro. Pela sua dolorosa paixão, tende misericórdia de nós e do mundo inteiro.

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Vamos encerrar hoje com o Padre Fábio, cura interior, e também Frei Gilson, acalma minha tempestade. E vamos aqui à nossa última mensagem. A verdade é uma só. Evite colocar-se como se fosse dono da verdade. Não abra mão daquilo que a sua inteligência aprendeu como verdadeiro, a não ser no dia em que se convencer de que essa não é a verdade. Por outro lado, respeite sempre aquela opinião do outro, enquanto ele a tem e defende como verdadeira. Ninguém é dono da verdade, ao ponto de querer impô-la aos outros. Nos aspectos subjetivos da inteligência, cada um vê a verdade conforme o seu prisma, mas ela é uma só, é universal. Defenda aquela que você conhece e respeite a que o outro defende. Lembre-se, a verdadeira verdade é Deus. É isso, meus caros. Próprio Jesus diz, né? Eu sou a verdade. Então é essa verdade que nós precisamos defender, né? A verdade que vem de Deus. Não querer impor aquilo que o outro, que você acha sobre o outro, né? Cada um tem a sua opinião, cada um vê as coisas da maneira que quer. A gente precisa sempre olhar para a gente, né? É aquilo que a gente, né, tem como verdadeiro. Então, se Deus é aquele que direciona a sua vida, busque a verdade nele, né? A gente vive num mundo de tanto fake news, tantas coisas que, nossa, às vezes a gente fala, meu Deus.

hoje, segunda-feira, 15 de junho. Gente, o mês está voando, hein? Já estamos aí no dia 15. Senhor, como o tempo passa. 15 de junho de 2026, agradeço a participação do Cláudio, da Andréia, da Josi. Agradeço você que esteve aí acessando o nosso site, nosso link. Muito obrigada pela sua companhia. Que vocês tenham aí uma ótima tarde. Continue na sintonia da Rádio Anúncio FM. Eu volto quarta-feira, a partir das 13h30, se Deus assim nos permitir. Beijo para todos, fiquem com Deus, com as bênçãos de Nossa Senhora e até lá.

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1: Alerta redobrado para esta segunda-feira, 15 de junho, aqui em São João da Boa Vista. O dia será nublado com chuva forte durante boa parte do dia em nossa cidade. À noite, a chuva diminui de intensidade, mas não para totalmente. A temperatura fica baixa e estável, entre a mínima de 16 e a máxima de 19 graus. Um clima frio e bastante úmido. Esse é o dia mais chuvoso da semana, com grande volume de água esperado. Então, a recomendação é se preparar com antecedência. Guarda-chuva, capa de chuva, calçado adequado e muita atenção no trânsito, que deve ficar complicado. Evite áreas sujeitas a alagamento e, se puder, adie compromissos ao ar livre. Quem precisar sair, que faça isso com cuidado redobrado. Mantenha-se aquecido, hidrate-se e fique atento às orientações da Defesa Civil. Cuide bem da sua segurança e da sua família ao longo de todo o dia. Kleber Salles, aqui na Rádio Anúncio FM com a previsão do tempo. Um forte abraço e proteja-se.
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3: Olá, uma ótima segunda-feira para você. Hoje é dia 15 de junho, ano 2026. Por aqui, Diego Soares, e vamos às informações. Boa semana. Fiscais do ICMBio, Instituto Chico Mendes de Conservação da Biodiversidade, prenderam em flagrante nessa semana dois caçadores no Parque Nacional da Tijuca, no Rio de Janeiro. Eles foram levados para a sede da Polícia Federal e autuados por crime ambiental, com emissão de multas que somam R$40 mil. Além disso, podem cumprir pena de até 3 anos de prisão. Os criminosos também vão responder por maus tratos contra animais, já que 7 cachorros de caça foram encontrados no veículo deles, junto ao corpo de uma paca, mamífero considerado de grande importância para a manutenção do ecossistema da unidade de conservação. O chefe substituto do Parque Nacional da Tijuca e analista ambiental dos ICMBio, Bruno Lintoman, explica que foram encontradas ainda várias ferramentas de caça no local, incluindo medicamentos para dopar animais. Que judiação, né? Agências bancárias do país vão ter horários especiais de atendimento presencial ao público em dias de jogos da seleção brasileira na Copa do Mundo 2026. Quando a partida começar às 14 horas, os postos de atendimento vão abrir às 9 horas da manhã e vão encerrar as atividades ao meio-dia. Caso o jogo inicie às 16 horas, as agências vão funcionar das 10 da manhã até às 14 horas. Agora, se a partida começar às 17 horas, a abertura das atividades será às 10 da manhã e o encerramento às 15 horas. O diretor de Serviços e Segurança da FEBRABAN, Federação Brasileira de Bancos, Rafael Milê, que trouxe essas recomendações na hora também de utilizar os serviços bancários nos dias das partidas. Este foi o nosso Expresso de Notícias, comigo Diego Soares. Nós voltamos a qualquer momento com mais informações para você. Boa semana!
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2: Isaías capítulo 45, versículo 22. Voltem-se para mim e sejam salvos, todos vocês, confins da terra. O pastor José Maria Barbosa conta que em uma de suas viagens, em que realizaram o projeto Prisma na Ilha de Breves, no Pará, ficou hospedado em uma das casas de beira de rio, com telhado e madeiramento à vista. Estava na rede antes de dormir, quando viu na cumieira da casa uma serpente se mexendo. Grande! Foi avisar os donos da casa, mas eles responderam: não precisa ter medo, é que aqui na ilha, como não existem gatos, a jiboia é que cuida dos ratos. Mesmo assim, seria bom armar a rede noutro lugar, porque aí, nesse ponto onde o senhor está, ela já caiu em cima de outro. Durante sua caminhada no deserto, os israelitas tinham sido miraculosamente protegidos contra a invasão de serpentes venenosas. Depois, por causa de murmuração, ficaram desprotegidos e um bando dessas serpentes invadiu o acampamento. Era só abrir o cobertor, levantar o colchão ou abrir a despensa da cozinha e deparar-se com uma serpente. A picada era seguida por inflamação e morte súbita. A ordem de Deus a Moisés foi: faça uma serpente e coloque-a no alto de um poste. Quem for mordido e olhar para ela, viverá. Números 21, versículo 8. Imagine um israelita que descobre que seu filho foi picado por uma serpente. Querida, traga o canivete. Ele faz o corte e procura sugar o sangue. Traga o antídoto. Logo depois, porém, ele percebe que o filho está morto. Ele fez o que era lógico, mas não o que Deus havia dito para fazer. Amigo ouvinte, você não deve começar descobrindo quais são seus erros ou seus pecados. Não precisa pegar o canivete e nem mexer na ferida. Você tem que sair de sua tenda e olhar de frente para a serpente de bronze. Somente assim é que será curado. Moisés não perdeu tempo. Foi ao melhor artífice de metal e produziu uma figura igual à da serpente. O que seria necessário fazer antes de olhar para aquela haste com uma serpente? Crer que a cura iria acontecer. O remédio não era nada convencional, mas era o que Deus determinara. O que era aceitável a Deus era a fé das pessoas em sua providência. O israelita que olhasse não iria dizer: olha só como eu me saí dessa. Mas diria: obrigado, Senhor, por me salvar. Não devemos minimizar a importância do olhar da fé, pois foi pela fé que aqueles que foram mordidos olharam para a serpente de bronze e viveram. O mais miserável dos pecadores pode olhar para Jesus e viver. Deus tornou pecado por nós aquele que não tinha pecado, para que nele nos tornássemos justiça de Deus. Segunda carta aos Coríntios, capítulo 5, versículo 21. Reflita sobre isso no dia de hoje e ore comigo agora. Nunca terei palavras suficientes para agradecer tão grande salvação, Pai. Obrigado por esse amor tão grande que me possibilita ter a oportunidade da vida eterna. Te louvo em nome de Jesus. Amém.

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3: 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Olá, que bom encontrar você aqui conectado em mais uma edição do nosso painel. Hoje é segunda-feira, 15 de junho. Muito prazer, me chamo Diego Elias e vamos trazendo aqui as últimas notícias para você conferir. As informações de vários setores da mídia e também as boas canções do nosso horário intercalando entre uma informação e outra. Confira as manchetes. Meio ambiente, Copa do Mundo enfrenta ameaça do calor extremo e preocupa jogadores. Economia, ANEEL homologa leilão que pode aumentar a conta de luz em 7,5%. Agronegócio, exportações de carne bovina crescem 17,8% em maio. Tecnologia, Google permitirá que sites parem de aparecer nos resultados de busca com IA. Novidades automotivas, NASA avança com avião X-59 em testes supersônicos silenciosos. Ciências e saúde, nova vacina contra pneumonia e meningite começa a ser distribuída no SUS. Confira estas e outras informações a partir de agora aqui no painel desta segunda, hoje, 15 de junho. Está no ar.

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1: A Copa do Mundo de 2026, que será sediada nos Estados Unidos, Canadá e México, enfrenta um grande desafio relacionado às altas temperaturas. Especialistas, médicos e climatologistas alertam que o calor extremo e a umidade podem prejudicar a saúde e o rendimento físico de jogadores e torcedores. Estudos indicam que quase um quarto das partidas pode ocorrer sob níveis perigosos de estresse térmico, o que tem gerado críticas aos protocolos de segurança da FIFA, considerados insuficientes diante do agravamento das mudanças climáticas. Além do impacto em campo, há uma forte preocupação com o público nas arquibancadas, especialmente grupos mais vulneráveis. A expectativa é que o clima atue como um adversário invisível, transformando o torneio em um verdadeiro teste de sobrevivência e adaptação do esporte a um planeta em constante aquecimento.
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0: Fechamos a primeira sequência do nosso painel MPB ao som de Pedro Mariano, Quase Amor. Antes, Tony Ferreira, O Barco.
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0: Marina Lima, Me Chama.

0: Economia.
1: A Agência Nacional de Energia Elétrica, ANEEL, homologou o resultado de um leilão de reserva de capacidade que pode encarecer a conta de luz dos brasileiros em até 7,5%. O objetivo do leilão é contratar usinas para garantir o fornecimento de energia durante períodos de alta demanda ou escassez hídrica, visando reforçar a segurança do sistema elétrico. Embora a justificativa seja evitar a falta de energia, os custos desses novos contratos serão repassados aos consumidores por meio de encargos nas tarifas. Especialistas alertam que o impacto será sentido gradualmente nos próximos anos, variando conforme a distribuidora de cada região. O cenário agrava a preocupação com o custo de vida, especialmente porque projeções da própria agência indicam que as tarifas elétricas devem continuar subindo acima da inflação devido à necessidade de novos investimentos na infraestrutura do setor.
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0: Nós ouvimos os Paralamas do sucesso La Bella Luna. Antes, Marisa Monte, Ainda Lembro.
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8: Olá, uma ótima segunda-feira para você. Hoje é dia 15 de junho, ano 2026. Por aqui, Diego Soares, e vamos às informações. Boa semana. Estamos no mês de junho e com ele está rolando a campanha dedicada a salvar vidas, o Junho Vermelho. Este é o mês da conscientização sobre a doação de sangue, um gesto simples, rápido e totalmente seguro. Uma única doação pode beneficiar até 4 pessoas. O sangue coletado é utilizado em cirurgias, atendimentos de emergência e tratamentos de diversas doenças. Dados do Ministério da Saúde apontam que apenas cerca de 1,4% da população brasileira doa sangue regularmente. Mais de 13 mil atendimentos médicos vão ser realizados em territórios indígenas no Ceará, Amapá, Pará e Pernambuco durante este mês. São consultas, exames e mais de 300 cirurgias oftalmológicas, de acordo com o Ministério da Saúde. Este foi o nosso Expresso de Notícias, comigo Diego Soares. Nós voltamos a qualquer momento com mais informações para você. Boa semana!
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0: Ouça agora Melim, Dois Corações e logo depois Barão Vermelho.

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1: As exportações brasileiras de carne bovina somaram 297 mil toneladas no mês de maio, alta de 17,8% em relação ao mesmo mês do ano passado e de 2,9% frente a abril. A receita alcançou 1,83 bilhão de dólares, com preço médio de 6.163 dólares por tonelada, 3,5% acima do valor de abril. A China manteve a liderança, comprando 53,1% do total, o equivalente a 157,6 mil toneladas e faturamento de 1,06 bilhão de dólares. O avanço chinês de 39,6% ocorreu por antecipação a medidas de salvaguarda. Os Estados Unidos ficaram em segundo lugar com 28,8 mil toneladas e 195,6 milhões de dólares. Na sequência apareceram Rússia 13,7 mil toneladas, Chile 8,5 mil toneladas e União Europeia 8,3 mil toneladas. No acumulado do ano, o Brasil já exportou 1,388 milhão de toneladas, gerando 7,88 bilhões de dólares em receitas.
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0: Nós ouvimos Lô Borges e Zé Cabaleiro, Antes do Fim. Antes, Rita Lee, Doce Vampiro.
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0: Agora temos na sequência Kid Abelha, Garotos.

0: Tecnologia.
1: Google permitirá que sites parem de aparecer nos resultados de busca com IA. O Google anunciou uma nova ferramenta que permitirá aos proprietários de sites decidir se seus conteúdos poderão ser utilizados em recursos de busca com inteligência artificial, como iOverviews e iMode. A medida atende às exigências regulatórias do Reino Unido e garante que a exclusão não afetará o posicionamento nos resultados tradicionais. Além disso, a empresa ampliará os dados disponíveis no Search Console para mostrar como as páginas aparecem nas respostas geradas por IA. A mudança ocorre em meio às preocupações de editoras e criadores sobre o impacto da inteligência artificial no tráfego dos sites.
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0: Encerramos mais um bloco musical ao som de Fala Mansa e Saulo, 7 simpatias para ganhar o seu amor. Antes, Ana Canhães, Rita Total. Eu volto em instantes com mais música e informação.
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0: Mariana Nolasco e Rael, Sons de Amor.

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1: NASA avança com o avião X-59 em testes supersônicos silenciosos. O avião experimental X-59 da NASA está entrando na fase de testes supersônicos como parte da missão Quest, que busca tornar os voos acima da velocidade do som mais silenciosos. A aeronave foi projetada com um nariz longo e fino para reduzir o tradicional estrondo sônico, substituindo-o por um ruído mais suave. Após realizar cerca de 15 voos de testes iniciais, o X-59 deverá atingir velocidades de até 1.980 km por hora e altitudes de 18,3 mil metros. O projeto pode abrir caminho para o retorno de viagens supersônicas comerciais com menor impacto sonoro sobre as áreas habitadas.
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0: Fechamos a sequência ao som de Mariana Nolasco, Poemas que Colori. Antes, Legião Urbana, Via Láctea.
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8: Olá, uma ótima segunda-feira para você. Hoje é dia 15 de junho, ano 2026. Por aqui, Diego Soares, e vamos às informações. Boa semana. A inflação de maio continuou desacelerando e ficou em 0,58% em relação a abril, quando a taxa foi de 0,67%. Em março, o Índice Nacional de Preços ao Consumidor Amplo, IPCA, apurado pelo Instituto Brasileiro de Geografia, Estatística e IBGE, foi de 0,88%. Mesmo assim, a alta acumulada nos cinco primeiros meses do ano chega a 3,20% e a 4,72% nos últimos 12 meses, ou seja, acima da meta definida pelo Conselho Monetário Nacional, CMN, cujo limite máximo é de 4,5%. O primeiro terminal de container 100% eletrificado da América Latina foi entregue na última sexta no Complexo Industrial Portuário de Suape, em Recife. O novo terminal deve aí ampliar para mais da metade a capacidade de movimentação de containers e fortalecer Pernambuco na rota internacional de comércio. Com um aporte de mais de 2 bilhões de reais, o novo terminal deve movimentar inicialmente até 400 mil containers por ano, ampliando a conexão do Nordeste com mercados da América Latina, América do Norte, Europa e também Ásia. Este foi o nosso Expresso de Notícias, comigo Diego Soares. Nós voltamos a qualquer momento com mais informações para você. Boa semana!
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0: Agora tem Lulu Santos, Melô do Amor. Logo depois, Isabela Taviani.

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1: O Ministério da Saúde iniciou a distribuição das primeiras 514 mil doses da nova vacina Pneumovinte. O imunizante será oferecido gratuitamente pelo SUS para crianças de até 5 anos e amplia a proteção contra doenças graves causadas pela bactéria pneumocócica, como pneumonia e meningite, responsáveis por hospitalizações e óbitos. A vacinação começará de forma gradual, conforme os estados recebem as doses e concluem o repasse aos municípios. Segundo o ministro da Saúde, Alexandre Padilha, a expectativa é que a aplicação nas unidades básicas de saúde tenha início na segunda quinzena de junho. Até o fim do ano, o governo federal prevê a distribuição de mais de 6 milhões e 100 mil doses. Além das crianças menores de 5 anos, a Pneumovinte será destinada a povos indígenas com mais de 5 anos, sem histórico de vacinação pneumocócica conjugada, idosos com 60 anos ou mais, acamados ou institucionalizados e pessoas com condições clínicas especiais atendidas pelos Centros de Referência para Imunobiológicos Especiais. O principal diferencial da Pneumovinte é a proteção contra 20 sorotipos da bactéria pneumocócica, incluindo variantes associadas a formas mais graves da doença. A vacina também ajuda a prevenir casos de otite média, infecção que pode evoluir para complicações severas, incluindo perda auditiva e infecção generalizada. A vacina recebeu registro da Anvisa em dezembro de 2023 e passou a ser comercializada na rede privada em 2025, com custo médio de cerca de R$ 500. Com a incorporação ao SUS, o imunizante passa a ser oferecido gratuitamente à população. Atualmente, o SUS oferece as vacinas Pneumo 10, Pneumo 13 e Pneumocócica Polissacarídica 23. Essas formulações estão alinhadas às diretrizes internacionais e apresentam uma relação custo-benefício comprovada para as políticas de saúde pública. Com a chegada da Pneumovinte, o Ministério da Saúde dará início a uma transição gradual para ampliar a proteção. A estratégia será mantida até o esgotamento dos estoques da Pneumo 10 e depois disso o calendário passará a utilizar exclusivamente a Pneumovinte. Reportagem Paloma Custódio.
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Muito bem, está na hora de conferirmos quais foram os destaques da edição desta segunda. Confira comigo. Meio ambiente, Copa do Mundo enfrenta ameaça do calor extremo e preocupa jogadores. Economia, ANEEL homologa leilão que pode aumentar a conta de luz em 7,5%. Agronegócio, exportações de carne bovina crescem 17,8% em maio. Tecnologia, Google permitirá que sites parem de aparecer nos resultados de busca com IA. Novidades automotivas, NASA avança com avião X-59 em testes supersônicos silenciosos. Ciências e saúde, nova vacina contra pneumonia e meningite começa a ser distribuída no SUS. É isso, o painel desta segunda, dia 15 de junho, fica por aqui. A todos, obrigado pela audiência. Voltaremos amanhã com boas canções e muitas informações. Um grande abraço.

Em nome do Pai, do Filho e do Espírito Santo. Amém. Divino Jesus, eu vos ofereço este texto que vou rezar, contemplando os mistérios de nossa redenção. Concedei-me pela intercessão de Maria Santíssima, a quem me dirijo, as virtudes necessárias para bem rezá-lo e a graça de ganhar as indulgências anexas a esta devoção. Creio em Deus Pai Todo-Poderoso, Criador do céu e da terra, e em Jesus Cristo, seu único Filho, nosso Senhor, que foi concebido pelo poder do Espírito Santo, nasceu da Virgem Maria, padeceu sob Pôncio Pilatos, foi crucificado, morto e sepultado, desceu à mansão dos mortos, ressuscitou ao terceiro dia, subiu aos céus, está sentado à direita de Deus Pai Todo-Poderoso, de onde há de vir a julgar os vivos e os mortos. Creio no Espírito Santo, na Santa Igreja Católica, na comunhão dos santos, na remissão dos pecados, na ressurreição da carne, na vida eterna. Amém. Pai nosso que estais no céu, santificado seja o vosso nome. Venha a nós o vosso reino, seja feita a vossa vontade, assim na terra como no céu. O pão nosso de cada dia nos dai hoje, perdoai-nos as nossas ofensas, assim como nós perdoamos a quem nos tem ofendido. E não nos deixeis cair em tentação, mas livrai-nos do mal. Amém. Ave Maria, cheia de graça, o Senhor é convosco. Bendita sois vós entre as mulheres, e bendito é o fruto do vosso ventre, Jesus. Santa Maria, Mãe de Deus, rogai por nós, pecadores, agora e na hora de nossa morte. Amém. Ave Maria, cheia de graça, o Senhor é convosco. Bendita sois vós entre as mulheres, e bendito é o fruto do vosso ventre, Jesus. Santa Maria, Mãe de Deus, rogai por nós, pecadores, agora e na hora de nossa morte. Amém. Ave Maria, cheia de graça, o Senhor é convosco. Bendita sois vós entre as mulheres, e bendito é o fruto do vosso ventre, Jesus. Santa Maria, Mãe de Deus, rogai por nós, pecadores, agora e na hora de nossa morte. Amém. Glória ao Pai, ao Filho e ao Espírito Santo, como era no princípio, agora e sempre. Amém. Ó meu Jesus, perdoai-nos, livrai-nos do fogo do inferno, levai as almas todas para o céu e socorrei principalmente aquelas que mais precisarem da vossa misericórdia. Mistérios gozosos. No primeiro mistério, contemplamos a anunciação do anjo à Nossa Senhora e aprendemos dela a virtude da humildade.

Pai nosso que estais no céu, santificado seja o vosso nome. Venha a nós o vosso reino, seja feita a vossa vontade, assim na terra como no céu. O pão nosso de cada dia nos dai hoje, perdoai-nos as nossas ofensas, assim como nós perdoamos a quem nos tem ofendido, e não nos deixeis cair em tentação, mas livrai-nos do mal. Amém. Ave Maria, cheia de graça, o Senhor é convosco. Bendita sois vós entre as mulheres, bendito é o fruto do vosso ventre, Jesus. Santa Maria, Mãe de Deus, rogai por nós, pecadores, agora e na hora de nossa morte. Amém. Ave Maria, cheia de graça, o Senhor é convosco. Bendita sois vós entre as mulheres, bendito é o fruto do vosso ventre, Jesus. Santa Maria, Mãe de Deus, rogai por nós, pecadores, agora e na hora de nossa morte. Amém. Ave Maria, cheia de graça, o Senhor é convosco. Bendita sois vós entre as mulheres, bendito é o fruto do vosso ventre, Jesus. Santa Maria, Mãe de Deus, rogai por nós, pecadores, agora e na hora de nossa morte. Amém. Ave Maria, cheia de graça, o Senhor é convosco. Bendita sois vós entre as mulheres, bendito é o fruto do vosso ventre, Jesus. Santa Maria, Mãe de Deus, rogai por nós, pecadores, agora e na hora de nossa morte. Amém. Ave Maria, cheia de graça, o Senhor é convosco. Bendita sois vós entre as mulheres, bendito é o fruto do vosso ventre, Jesus. Santa Maria, Mãe de Deus, rogai por nós, pecadores, agora e na hora de nossa morte. Amém. Ave Maria, cheia de graça, o Senhor é convosco. Bendita sois vós entre as mulheres, bendito é o fruto do vosso ventre, Jesus. Santa Maria, Mãe de Deus, rogai por nós, pecadores, agora e na hora de nossa morte. Amém. Ave Maria, cheia de graça, o Senhor é convosco. Bendita sois vós entre as mulheres, bendito é o fruto do vosso ventre, Jesus. Santa Maria, Mãe de Deus, rogai por nós, pecadores, agora e na hora de nossa morte. Amém. Ave Maria, cheia de graça, o Senhor é convosco. Bendita sois vós entre as mulheres, bendito é o fruto do vosso ventre, Jesus. Santa Maria, Mãe de Deus, rogai por nós, pecadores, agora e na hora de nossa morte. Amém. Ave Maria, cheia de graça, o Senhor é convosco. Bendita sois vós entre as mulheres, bendito é o fruto do vosso ventre, Jesus. Santa Maria, Mãe de Deus, rogai por nós, pecadores, agora e na hora de nossa morte. Amém. Ave Maria, cheia de graça, o Senhor é convosco. Bendita sois vós entre as mulheres, bendito é o fruto do vosso ventre, Jesus. Santa Maria, Mãe de Deus, rogai por nós, pecadores, agora e na hora de nossa morte. Amém. Glória ao Pai, ao Filho e ao Espírito Santo, como era no princípio, agora e sempre. Amém. Ó meu Jesus, perdoai-nos, livrai-nos do fogo do inferno, levai as almas todas para o céu e socorrei principalmente aquelas que mais precisarem da vossa misericórdia. Santo Antônio, rogai por nós. No segundo mistério, contemplamos a visita de Nossa Senhora a Santa Isabel e aprendemos dela a caridade para com o próximo. Pai nosso que estais no céu, santificado seja o vosso nome. Venha a nós o vosso reino, seja feita a vossa vontade, assim na terra como no céu. O pão nosso de cada dia nos dai hoje, perdoai-nos as nossas ofensas, assim como nós perdoamos a quem nos tem ofendido. E não nos deixeis cair em tentação, mas livrai-nos do mal. Amém. Ave Maria, cheia de graça, o Senhor é convosco. Bendita sois vós entre as mulheres, bendito é o fruto do vosso ventre, Jesus. Santa Maria, Mãe de Deus, rogai por nós, pecadores, agora e na hora de nossa morte. Amém. Ave Maria, cheia de graça, o Senhor é convosco. Bendita sois vós entre as mulheres, bendito é o fruto do vosso ventre, Jesus. Santa Maria, Mãe de Deus, rogai por nós, pecadores, agora e na hora de nossa morte. Amém. Ave Maria, cheia de graça, o Senhor é convosco.
Bendita sois vós entre as mulheres, bendito é o fruto do vosso ventre, Jesus. Santa Maria, Mãe de Deus, rogai por nós, pecadores, agora e na hora de nossa morte. Amém. Ave Maria, cheia de graça, o Senhor é convosco. Bendita sois vós entre as mulheres, bendito é o fruto do vosso ventre, Jesus. Santa Maria, Mãe de Deus, rogai por nós, pecadores, agora e na hora de nossa morte. Amém. Ave Maria, cheia de graça, o Senhor é convosco. Bendita sois vós entre as mulheres, bendito é o fruto do vosso ventre, Jesus. Santa Maria, Mãe de Deus, rogai por nós, pecadores, agora e na hora de nossa morte. Amém. Ave Maria, cheia de graça, o Senhor é convosco. Bendita sois vós entre as mulheres, bendito é o fruto do vosso ventre, Jesus. Santa Maria, Mãe de Deus, rogai por nós, pecadores, agora e na hora de nossa morte. Amém. Ave Maria, cheia de graça, o Senhor é convosco. Bendita sois vós entre as mulheres, bendito é o fruto do vosso ventre, Jesus. Santa Maria, Mãe de Deus, rogai por nós, pecadores, agora e na hora de nossa morte. Amém. Ave Maria, cheia de graça, o Senhor é convosco. Bendita sois vós entre as mulheres, bendito é o fruto do vosso ventre, Jesus. Santa Maria, Mãe de Deus, rogai por nós, pecadores, agora e na hora de nossa morte. Amém. Ave Maria, cheia de graça, o Senhor é convosco. Bendita sois vós entre as mulheres, bendito é o fruto do vosso ventre, Jesus. Santa Maria, Mãe de Deus, rogai por nós, pecadores, agora e na hora de nossa morte. Amém. Ave Maria, cheia de graça, o Senhor é convosco. Bendita sois vós entre as mulheres, bendito é o fruto do vosso ventre, Jesus. Santa Maria, Mãe de Deus, rogai por nós, pecadores, agora e na hora de nossa morte. Amém. Glória ao Pai, ao Filho e ao Espírito Santo, como era no princípio, agora e sempre. Amém. Ó meu Jesus, perdoai-nos, livrai-nos do fogo do inferno, levai as almas todas para o céu e socorrei principalmente aquelas que mais precisarem da vossa misericórdia. São Geraldo Magela, rogai por nós. No terceiro mistério, contemplamos o nascimento de Jesus em Belém e aprendemos a resignação na pobreza e o desapego dos bens terrenos. Pai nosso que estais no céu, santificado seja o vosso nome. Venha a nós o vosso reino, seja feita a vossa vontade, assim na terra como no céu. O pão nosso de cada dia nos dai hoje, perdoai-nos as nossas ofensas, assim como nós perdoamos a quem nos tem ofendido. E não nos deixeis cair em tentação, mas livrai-nos do mal. Amém. Ave Maria, cheia de graça, o Senhor é convosco. Bendita sois vós entre as mulheres, bendito é o fruto do vosso ventre, Jesus. Santa Maria, Mãe de Deus, rogai por nós, pecadores, agora e na hora de nossa morte. Amém. Ave Maria, cheia de graça, o Senhor é convosco. Bendita sois vós entre as mulheres, bendito é o fruto do vosso ventre, Jesus. Santa Maria, Mãe de Deus, rogai por nós, pecadores, agora e na hora de nossa morte. Amém. Ave Maria, cheia de graça, o Senhor é convosco. Bendita sois vós entre as mulheres, bendito é o fruto do vosso ventre, Jesus. Santa Maria, Mãe de Deus, rogai por nós, pecadores, agora e na hora de nossa morte. Amém. Ave Maria, cheia de graça, o Senhor é convosco. Bendita sois vós entre as mulheres, bendito é o fruto do vosso ventre, Jesus. Santa Maria, Mãe de Deus, rogai por nós, pecadores, agora e na hora de nossa morte. Amém. Ave Maria, cheia de graça, o Senhor é convosco. Bendita sois vós entre as mulheres, bendito é o fruto do vosso ventre, Jesus. Santa Maria, Mãe de Deus, rogai por nós, pecadores, agora e na hora de nossa morte. Amém. Ave Maria, cheia de graça, o Senhor é convosco. Bendita sois vós entre as mulheres, bendito é o fruto do vosso ventre, Jesus. Santa Maria, Mãe de Deus, rogai por nós, pecadores, agora e na hora de nossa morte. Amém.
Ave Maria, cheia de graça, o Senhor é convosco. Bendita sois vós entre as mulheres, bendito é o fruto do vosso ventre, Jesus. Santa Maria, Mãe de Deus, rogai por nós, pecadores, agora e na hora de nossa morte. Amém. Ave Maria, cheia de graça, o Senhor é convosco. Bendita sois vós entre as mulheres, bendito é o fruto do vosso ventre, Jesus. Santa Maria, Mãe de Deus, rogai por nós, pecadores, agora e na hora de nossa morte. Amém. Ave Maria, cheia de graça, o Senhor é convosco. Bendita sois vós entre as mulheres, bendito é o fruto do vosso ventre, Jesus. Santa Maria, Mãe de Deus, rogai por nós, pecadores, agora e na hora de nossa morte. Amém. Ave Maria, cheia de graça, o Senhor é convosco. Bendita sois vós entre as mulheres, bendito é o fruto do vosso ventre, Jesus. Santa Maria, Mãe de Deus, rogai por nós, pecadores, agora e na hora de nossa morte. Amém. Glória ao Pai, ao Filho e ao Espírito Santo, como era no princípio, agora e sempre. Amém. Ó meu Jesus, perdoai-nos, livrai-nos do fogo do inferno, levai as almas todas para o céu e socorrei principalmente aquelas que mais precisarem da vossa misericórdia. São José, rogai por nós. No quarto mistério, contemplamos a apresentação de Jesus no templo e a purificação de Nossa Senhora, e aprendemos a obediência e a pureza. Pai nosso que estais no céu, santificado seja o vosso nome. Venha a nós o vosso reino, seja feita a vossa vontade, assim na terra como no céu. O pão nosso de cada dia nos dai hoje, perdoai-nos as nossas ofensas, assim como nós perdoamos a quem nos tem ofendido, e não nos deixeis cair em tentação, mas livrai-nos do mal. Amém. Ave Maria, cheia de graça, o Senhor é convosco. Bendita sois vós entre as mulheres, bendito é o fruto do vosso ventre, Jesus. Santa Maria, Mãe de Deus, rogai por nós, pecadores, agora e na hora de nossa morte. Amém. Ave Maria, cheia de graça, o Senhor é convosco. Bendita sois vós entre as mulheres, bendito é o fruto do vosso ventre, Jesus. Santa Maria, Mãe de Deus, rogai por nós, pecadores, agora e na hora de nossa morte. Amém. Ave Maria, cheia de graça, o Senhor é convosco. Bendita sois vós entre as mulheres, bendito é o fruto do vosso ventre, Jesus. Santa Maria, Mãe de Deus, rogai por nós, pecadores, agora e na hora de nossa morte. Amém. Ave Maria, cheia de graça, o Senhor é convosco. Bendita sois vós entre as mulheres, bendito é o fruto do vosso ventre, Jesus. Santa Maria, Mãe de Deus, rogai por nós, pecadores, agora e na hora de nossa morte. Amém. Ave Maria, cheia de graça, o Senhor é convosco. Bendita sois vós entre as mulheres, bendito é o fruto do vosso ventre, Jesus. Santa Maria, Mãe de Deus, rogai por nós, pecadores, agora e na hora de nossa morte. Amém. Ave Maria, cheia de graça, o Senhor é convosco. Bendita sois vós entre as mulheres, bendito é o fruto do vosso ventre, Jesus. Santa Maria, Mãe de Deus, rogai por nós, pecadores, agora e na hora de nossa morte. Amém. Ave Maria, cheia de graça, o Senhor é convosco. Bendita sois vós entre as mulheres, bendito é o fruto do vosso ventre, Jesus. Santa Maria, Mãe de Deus, rogai por nós, pecadores, agora e na hora de nossa morte. Amém. Ave Maria, cheia de graça, o Senhor é convosco. Bendita sois vós entre as mulheres, bendito é o fruto do vosso ventre, Jesus. Santa Maria, Mãe de Deus, rogai por nós, pecadores, agora e na hora de nossa morte. Amém. Ave Maria, cheia de graça, o Senhor é convosco. Bendita sois vós entre as mulheres, bendito é o fruto do vosso ventre, Jesus. Santa Maria, Mãe de Deus, rogai por nós, pecadores, agora e na hora de nossa morte. Amém. Ave Maria, cheia de graça, o Senhor é convosco. Bendita sois vós entre as mulheres, bendito é o fruto do vosso ventre, Jesus. Santa Maria, Mãe de Deus, rogai por nós, pecadores, agora e na hora de nossa morte. Amém.
Glória ao Pai, ao Filho e ao Espírito Santo, como era no princípio, agora e sempre. Amém. Ó meu Jesus, perdoai-nos, livrai-nos do fogo do inferno, levai as almas todas para o céu e socorrei principalmente aquelas que mais precisarem da vossa misericórdia. Ó Maria, concebida sem pecado, rogai por nós que recorremos a vós. No quinto e último mistério, contemplamos o encontro de Jesus no templo e aprendemos a procurar Deus em todos os caminhos e em todas as coisas. Pai nosso que estais no céu, santificado seja o vosso nome. Venha a nós o vosso reino, seja feita a vossa vontade, assim na terra como no céu. O pão nosso de cada dia nos dai hoje, perdoai-nos as nossas ofensas, assim como nós perdoamos a quem nos tem ofendido. E não nos deixeis cair em tentação, mas livrai-nos do mal. Amém. Ave Maria, cheia de graça, o Senhor é convosco. Bendita sois vós entre as mulheres, bendito

pecadores, agora e na hora de nossa morte. Amém. Ave Maria, cheia de graça, o Senhor é convosco. Bendita sois vós entre as mulheres, bendito é o fruto do vosso ventre, Jesus. Santa Maria, Mãe de Deus, rogai por nós, pecadores, agora e na hora de nossa morte. Amém. Ave Maria, cheia de graça, o Senhor é convosco. Bendita sois vós entre as mulheres, bendito é o fruto do vosso ventre, Jesus. Santa Maria, Mãe de Deus, rogai por nós, pecadores, agora e na hora de nossa morte. Amém. Ave Maria, cheia de graça, o Senhor é convosco. Bendita sois vós entre as mulheres, bendito é o fruto do vosso ventre, Jesus. Santa Maria, Mãe de Deus, rogai por nós, pecadores, agora e na hora de nossa morte. Amém. Ave Maria, cheia de graça, o Senhor é convosco. Bendita sois vós entre as mulheres, bendito é o fruto do vosso ventre, Jesus. Santa Maria, Mãe de Deus, rogai por nós, pecadores, agora e na hora de nossa morte. Amém. Ave Maria, cheia de graça, o Senhor é convosco. Bendita sois vós entre as mulheres, bendito é o fruto do vosso ventre, Jesus. Santa Maria, Mãe de Deus, rogai por nós, pecadores, agora e na hora de nossa morte. Amém. Ave Maria, cheia de graça, o Senhor é convosco. Bendita sois vós entre as mulheres, bendito é o fruto do vosso ventre, Jesus. Santa Maria, Mãe de Deus, rogai por nós, pecadores, agora e na hora de nossa morte. Amém. Ave Maria, cheia de graça, o Senhor é convosco. Bendita sois vós entre as mulheres, bendito é o fruto do vosso ventre, Jesus. Santa Maria, Mãe de Deus, rogai por nós, pecadores, agora e na hora de nossa morte. Amém. Ave Maria, cheia de graça, o Senhor é convosco. Bendita sois vós entre as mulheres, bendito é o fruto do vosso ventre, Jesus. Santa Maria, Mãe de Deus, rogai por nós, pecadores, agora e na hora de nossa morte. Amém. Glória ao Pai, ao Filho e ao Espírito Santo, como era no princípio, agora e sempre. Amém. Ó meu Jesus, perdoai-nos, livrai-nos do fogo do inferno, levai as almas todas para o céu e socorrei principalmente aquelas que mais precisarem da vossa misericórdia. Infinitas graças vos damos, soberana Rainha, pelos benefícios que todos os dias recebemos de vossas mãos liberais. Dignai-vos agora e para sempre tomar-nos debaixo do vosso poderoso amparo, e para mais vos obrigar, vos saudamos com uma salve, Rainha. Salve, Rainha, Mãe de Misericórdia, vida, doçura e esperança nossa salve. A vós bradamos, os degredados filhos de Eva, a vós suspiramos, gemendo e chorando neste vale de lágrimas. Eia, pois, advogada nossa, esses vossos olhos misericordiosos a nós volvei, e depois desse desterro, mostrai-nos, Jesus, bendito o fruto do vosso ventre, ó clemente, ó piedosa, ó doce e sempre Virgem Maria. Rogai por nós, Santa Mãe de Deus, para que sejamos dignos das promessas de Cristo. Amém. Louvado seja nosso Senhor Jesus Cristo, para sempre seja louvado.

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Jesus, o Senhor disse: minha carne é verdadeira comida e o meu sangue é verdadeira bebida. Queremos pedir perdão, Senhor Jesus Cristo, por todas as vezes que tratamos o Teu corpo como pão e o Teu sangue como vinho. Queremos pedir perdão, Senhor, pelas vezes que não Te adoramos como Cordeiro realmente presente sobre o altar. Perdão pelas vezes também, Senhor, que não Te comungamos como verdadeiro corpo e verdadeiro sangue. Recebe, Senhor, o nosso coração adorante ao escutarmos este canto, que é a autêntica doutrina da Tua esposa, a Santa Igreja Católica. Corpo, sangue, alma e divindade. Recebe não somente, Senhor Jesus Cristo, a nossa adoração aqui na face da terra, como adoração do mundo angélico, porque todo joelho se dobrará diante

nós te adoramos, Senhor Jesus Cristo, nesse momento, ao escutarmos este canto, te adoramos no coração e na alma, te adoramos na promessa cheia de amor de poder comungá-lo o mais breve possível. Te adoramos, Senhor Jesus Cristo, tão vivo e presente quanto estás no céu, corpo, sangue, alma e divindade. Ó Verbo de Deus, ó Santíssimo Sacramento, ó Senhor Jesus Cristo, após a consagração não é mais pão, não é mais vinho, é o teu corpo e o teu sangue. Salve, Senhor, verdadeiro corpo, nascido de Maria Virgem.

cremos, esperamos e amamos de todo o nosso coração. Ao coração de todas as pessoas que passam por nós, por nossas vidas, por nossas casas fraternas, que te adorem, que dobrem os joelhos na tua presença, porque tu és o único Senhor, tu és o Santíssimo Sacramento, Rei dos Reis, Senhor dos Senhores, Santíssimo Sacramento, remédio de imortalidade, pão vivo descido do céu. Não é mais pão, não é mais vinho, é a carne e o sangue do nosso

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4: Boa noite.
2: Boa noite para você que nos acompanha em todo o país.
4: Segunda-feira, 15 de junho de 2026.
2: Vamos ao destaque do dia: transporte público coletivo.
4: Novo marco regulatório é sancionado pelo presidente Lula.
2: Ele muda as formas de financiamento do sistema e moderniza a regulação sobre as empresas que operam para melhorar a qualidade do serviço.
4: Na nossa entrevista do dia, nós conversamos com o secretário nacional de mobilidade urbana, Marcos Daniel dos Santos.
5: A gente tem nessa norma, ela abarca desde uma linha de trem ao metrô, a um corredor de ônibus, a um ônibus convencional, a um micro-ônibus, a serviços de barca. Então, precisa de diretrizes nacionais para que a população possa ser atendida com a qualidade que merece.
2: Você vai ouvir também: presidente Lula chega à França para participar da reunião do G7.
4: O presidente já teve hoje reuniões com os presidentes da Suíça e da França.
2: E vai discutir nos próximos dias a reforma de organismos como a OMC, regulação da inteligência artificial e regras para exploração de minerais raros.
4: E ainda, educação.
2: Estão abertas as inscrições para o Sisu Mais, uma nova oportunidade para quem fez o Enem e não foi selecionado na etapa regular. Gabriela Noronha.
6: Será uma espécie de repescagem das vagas que não foram preenchidas na etapa regular. Estão sendo ofertadas 9.436 vagas em 532 cursos.
4: E desenrola Fies, já renegociou 5 bilhões e 300 milhões em dívidas de ex-estudantes, com descontos de até 99%.
2: Hoje, na apresentação da Voz do Brasil, Mariana Joan e Luciano Seixas.
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2: O presidente Lula já está na França, onde participa como convidado do encontro do G7, formado por Alemanha, Canadá, Estados Unidos, França, Itália, Japão e Reino Unido, principais economias desenvolvidas do mundo.
4: Além de reuniões bilaterais, o presidente vai levar a contribuição brasileira para diversos temas discutidos pelo G7.
2: A repórter Luana Karen está lá na França, mas devido ao fuso horário de 5 horas a mais por lá, nós conversamos com ela mais cedo sobre as agendas do presidente. Vamos ouvir.
4: Oi, Luana, boa noite para você aí na França. Você está na cidade de Evian-le-Bain, né? O presidente Lula chegou à cidade hoje, mas antes ele passou por Genebra, capital da Suíça.
2: E ele já teve também os primeiros encontros bilaterais, né, com os presidentes da Suíça e da França. Conta pra gente como foram esses encontros, Luana. Boa noite.
7: Boa noite, Luciana e Mariana. Boa noite aos ouvintes da Voz do Brasil. É isso mesmo, a reunião de cúpula do G7 acontece em Evian-le-Bain, cidade francesa onde eu estou, situada às margens do Lago Léman, no leste da França. Antes de chegar aqui, ainda em Genebra, Lula teve uma reunião bilateral com o presidente da Suíça, Guy Parmelin. Eles falaram sobre comércio e se comprometeram a trabalhar para diversificar a pauta de exportações entre os dois países. À tarde, já aqui em Evian-le-Bain, o presidente Lula teve um encontro bilateral com o presidente da França, Emmanuel Macron. Os dois presidentes reiteraram os avanços positivos da cooperação em defesa, em especial o sucesso do Programa de Desenvolvimento de Submarinos, o PROSUB.
4: Luana, essa é a 10ª vez que o Brasil participa como convidado da reunião do G7. Quais são os temas que estão em destaque esse ano?
7: Pois é, Mariana, o encontro em Evian acontece logo após o anúncio do acordo de paz entre Estados Unidos e Irã, tema que deve fazer parte das discussões aqui. Além, claro, da guerra entre Ucrânia e Rússia. Também haverá espaço para conversas sobre disputas econômicas entre as grandes potências, segurança, saúde e inteligência artificial. O Brasil vai participar de 2 sessões plenárias no fórum. Na primeira, dedicada às parcerias internacionais para o desenvolvimento, Lula deve defender a manutenção dos recursos destinados à ajuda oficial aos países mais pobres. Na segunda sessão, com a presença brasileira, O debate será sobre crescimento econômico equilibrado. Neste tema, Lula deve voltar a defender a reforma das instituições internacionais criadas após a Segunda Guerra Mundial. É o que se costuma chamar de sistema de governança global, como os órgãos da ONU, a Organização Mundial do Comércio e outros. O Brasil vem defendendo que o formato desses organismos foi feito num outro contexto de mundo. Sistema de governança global, como os órgãos da ONU, a Organização Mundial do Comércio e outros. O Brasil vem defendendo que o formato desses organismos foi feito num outro contexto de mundo e um menos países. E daí a necessidade de reformas para aumentar a representatividade, especialmente no sul global. O secretário de Assuntos Econômicos e Financeiros do Ministério das Relações Exteriores do Brasil, embaixador Philippe Fox Drummond, explicou a postura do Brasil.
8: Como é que você tem um crescimento equilibrado com as estruturas de governança não reformadas? Um exemplo clássico disso é a OMC. Nós estamos fazendo um grande esforço, o Brasil, em conjunto com diversos outros países, para fazer uma reforma da OMC, e a reforma da ONU, das Nações Unidas, também é algo que cabe nesse texto.
2: Luana, o que deve sair de prático nessa reunião do G7?
7: Olha, Luciano, do encontro aqui em Evian, devem sair 7 documentos com assuntos considerados prioritários pela presidência francesa. Entre eles está o combate ao narcotráfico, as questões de saúde e proteção online de menores de idade. O Brasil não participa das negociações finais desses textos, mas foi convidado a enviar contribuições. Outro tema considerado prioritário pela presidência francesa é a discussão sobre minerais críticos, e a posição brasileira é que os países produtores não devem se limitar a apenas exportar matéria-prima, mas também desenvolver cadeias produtivas locais capazes de agregar valor aos produtos, o que leva a mais geração de emprego e renda para a população. Também haverá um almoço na quarta-feira de trabalho entre os líderes do G7 e CEOs de empresas de inteligência artificial. O presidente Lula retorna ao Brasil na quarta-feira. Ariana e Luciano.
4: Obrigada, Luana. Karen, bom trabalho aí na cobertura da reunião de cúpula do G7 na França.
2: Neste fim de semana, o presidente Lula assinou a sanção de uma nova lei que vai promover mudanças profundas na gestão do transporte público em todo o país.
4: O novo marco legal do transporte público coletivo urbano vai modernizar o sistema e melhorar as formas de financiamento, que deixarão de ser ancoradas apenas na tarifa paga pelo passageiro.
2: Além disso, a regulação sobre as operadoras também será aprimorada, resultando em mais qualidade no serviço prestado.
4: Para explicar essas mudanças, nós conversamos hoje mais cedo com o secretário nacional de mobilidade urbana do Ministério das Cidades, Marcos Daniel de Souza Santos. Acompanhe. Olá, secretário. Vamos começar explicando para o nosso ouvinte o que é esse novo marco legal. Ele, pelo que eu entendi, ele dá diretrizes gerais, né, sobre todo o funcionamento do sistema de transporte público coletivo. Financiamento, planejamento de linhas, integração regional. O senhor pode explicar melhor para a gente?
9: Olá, Mariana, Luciano, tudo bom? Obrigado aí pela oportunidade da gente explicar um pouco sobre o marco legal que foi aprovado e sancionado nesse final de semana pelo presidente Lula. Esse texto de lei é muito importante porque quem faz acontecer o transporte público são os municípios nos seus territórios e os governos do estado, né? E há uma necessidade muito grande da gente fazer esse serviço melhorar no país, se expandir. E para isso ele precisa de normas e regras nacionais, que é a função da União. Então a lei, ela cumpre esse espaço aí de atualizar, né, as normas para os municípios prestarem esse serviço para a população, prestarem com qualidade, financiar, organizar o serviço de transporte público. Parece simples, mas a gente tem nessa norma, ela abarca desde uma linha de trem ao metrô, a um corredor de ônibus, a um ônibus convencional, a um micro-ônibus, a serviços de barca. Então, o transporte público acontece de várias formas, de vários modos, em vários territórios, e precisa de diretrizes nacionais para que a população possa ser atendida com a qualidade que merece.
2: Um dos focos principais da nova lei é a questão do custeio, né? Ela propõe que esse custeio tenha outras fontes além da tarifa paga pelos passageiros. E também muda essa lógica, né, de preço dividido pela quantidade de passageiros transportados. Não é isso, secretário?
9: Exatamente. A norma propõe a gente olhar o serviço de transporte, todos os modos, no território. Avaliar quanto custa, se ele é adequado, se está nas condições de qualidade para atender a população. E a partir desse custo, a gente entender que o poder público vai manter esse serviço funcionando.

0: funcionando com receitas que vêm da tarifa, mas que no passado dependia somente da tarifa, e agora é possível colocar outras fontes de recursos para manter esse serviço e manter a qualidade. Então, ele traz essa segurança jurídica para que os novos contratos e até os contratos que já existam consigam olhar qualidade, oferta e equilíbrio econômico de quem vai manter esses serviços, operadores privados ou até operadores públicos. Então, fica claro agora que para manter um serviço tão importante, não dá para depender somente da tarifa. Precisa vir outras fontes de recursos que o poder público tem que se organizar e para isso precisa ser dado muita transparência e controle social.
1: É, inclusive tem uma lógica também de, por exemplo, deixar de cobrar pelo passageiro em si e passar a cobrar por quilômetro rodado, né? Isso tem a ver com uma preocupação que essa nova lei tem em favorecer o atendimento em regiões periféricas, em linhas que tradicionalmente são negligenciadas pelos operadores, porque elas não são tão rentáveis assim. Essa mudança aí de paradigma, de forma de cobrança, ela também ajuda nesse aspecto.
0: Exato. A lei ela traz o princípio da universalização, ou seja, levar um serviço público, que é o serviço de transporte, a todo o território. Como ele é um direito social, a gente tem que olhar muito para quem realmente mais precisa, as populações mais vulneráveis, afastadas, que não têm condição, muitas vezes, de acessar oportunidades nas cidades. Então, a gente precisa repensar a rede de transporte, esse serviço, as linhas, os sistemas de trilho para atender essa população e não depender somente da tarifa, porque senão você vai numa lógica de só vou onde tem passageiro que consegue pagar tarifa e se você não consegue ter essa arrecadação, você não vai ampliando a oferta do serviço público. Então é importante o poder público entender que ele precisa agora se organizar. O executivo, o legislativo e o próprio judiciário entendendo a importância do transporte público para levar esse serviço a toda a população do território, principalmente para quem mais precisa.
2: Outra inovação da lei é a associação de instrumentos urbanísticos e tributários com o serviço de transporte público. Quer dizer, um grande empreendimento urbano, por exemplo, teria que fazer investimentos no transporte público. É isso, secretário?
0: A gente tem que entender que o transporte ele ocorre no território da cidade, né? E tem locais que têm uma maior demanda e outras não, e existe um impacto dos empreendimentos. A lógica muitas vezes é uma lógica viária. De fluidez do trânsito e é compreensível ter isso, mas a gente pode ter empreendimentos que pensem que quem vai acessá-los vai por meio do transporte público. Isso traz uma economia para a cidade como um todo, né? Então a gente tem que olhar a coletividade. O transporte público tem que ser pensado dessa forma. A gente vive num território de uma cidade utilizado ali por muitas pessoas. E o transporte, no nome já diz, coletivo, é para todo mundo. Então,
1: É,
0: quando a
1: se
0: gente
1: pensa.
0: pensa no desenvolvimento das nossas cidades com o transporte, a gente tem que pensar os empreendimentos também com o olhar do usuário do transporte público e de toda a população.
1: É, se pensa no estacionamento, né? Tem que pensar também na chegada do ônibus, enfim, do metrô.
0: Exatamente.
1: Agora.
0: Eu acho que esse princípio é importante, de fato, para quem está planejando as cidades, né? É um olhar a mais, né? De não só pensar no trânsito, mas também pensar no transporte público.
1: Agora, secretário, para a gente encerrar, é importante a gente lembrar que tudo isso é feito com diretrizes do governo federal, mas executado mesmo por estados e municípios lá na ponta, né? Ou seja, a gestão de todos esses instrumentos legais que essa nova lei traz, ela vai ser feita pelas prefeituras para favorecer o transporte local.
0: Exato, a titularidade que a gente chama, né, quem realmente vai dizer qual é a linha que vai atender aquele bairro é quem vive naquela cidade. São as prefeituras com participação da sociedade. É ali que a gente tem que discutir realmente se o serviço está atendendo a população ou não. O governo federal dá diretriz, mas ele também entra financiando, dando assistência técnica, induzindo que tem esse poder de fazer. Então, ele tem um papel também nessa lei, que é de dar esse suporte aos municípios e às regiões metropolitanas, mas esse protagonismo fica ainda com quem vive no território. A gente entende que é importantíssimo. E o marco legal coloca isso. Escutam a nível local, cobrem a nível local, venham também cobrar a nível de governo federal, mas entendo que as soluções vão partir de quem vive nos territórios.
2: Nós conversamos com o secretário nacional de Mobilidade Urbana, Marcos Daniel dos Santos. Muito obrigado, secretário, pela entrevista aqui à Voz do Brasil.
0: Eu que agradeço a oportunidade.
1: Mais de 9 mil vagas de graduação em universidades públicas.
2: Estão abertas essa semana as inscrições para o Sisu Mais, que vai preencher as vagas remanescentes da etapa regular do Sisu.
1: É a primeira vez que uma seleção desse tipo será realizada pelo MEC.
3: Os estudantes interessados em ocupar uma vaga em um curso de graduação em uma instituição pública de ensino superior terão mais uma oportunidade com o Sisu Mais. Será uma espécie de repescagem das vagas que não foram preenchidas na etapa regular do Sistema de Seleção Unificada 2026. É a primeira vez que o Ministério da Educação realiza o Sisu Mais. Estão sendo ofertadas 9.436 vagas em 532 cursos. Quem for classificado começa a estudar no segundo semestre. De acordo com o MEC, a adesão é voluntária. Cada universidade decide se participa e quais cursos disponibiliza. As inscrições para o Sisu Mais começaram nesta segunda-feira e vão até a próxima sexta-feira, 19 de junho, no site sisualuno.mec.gov.br. Ao acessar o sistema, deve ser feito o login da conta gov.br. O candidato poderá escolher até duas opções de curso, turno, local de oferta e instituição. Para se inscrever, o estudante precisa ter participado de uma ou mais edições do Exame Nacional do Ensino Médio nos últimos 3 anos e ter concorrido a vagas na etapa regular do Sisu 2026. Para a seleção, será considerada a edição do Enem com melhor média ponderada. Os resultados saem no dia 24 de junho. Gabriela Noronha para a Voz do Brasil.
2: Alívio no bolso de estudantes que renegociaram dívidas pelo Desenrola Fiéis.
1: Após 30 dias de operação, o Ministério da Educação já contabilizou mais de 100 mil acordos firmados, o equivalente a 5 bilhões e 300 milhões de reais de dívidas renegociadas.
2: Aqueles que têm contratos firmados até 2017 e ainda não participaram podem aderir até o dia 31 de dezembro.
4: Após um mês de lançamento, o Desenrola Fiéis já implementou 100.209 renegociações de contratos do Fundo de Financiamento Estudantil, o Fiéis. Isso equivale a 5 bilhões e 300 milhões de reais em dívidas renegociadas em todo o país. O saldo das dívidas foi reduzido para 1 bilhão e 130 milhões de reais. Esse resultado reflete a adesão dos estudantes ao programa, que possibilita descontos de até 99% sobre o valor consolidado da dívida, conforme o perfil do contrato e o tempo de inadimplência. O Desenrola Fiéis tem potencial para beneficiar mais de 1 milhão de estudantes com contratos firmados até 2017 e que estavam na fase de amortização em 4 de maio de 2026. O prazo para aderir à renegociação vai até 31 de dezembro de 2026. Basta acessar os canais digitais dos agentes financeiros responsáveis pelo contrato. Com a confirmação do pagamento, ocorre a retirada do nome do estudante e dos fiadores dos cadastros de inadimplência. Com locução de Thaís Vitória, reportagem Daniele Popov.
1: Na sexta-feira, nós falamos aqui na Voz do Brasil sobre o Move Brasil Entregadores Move Brasil Entregadores e Moto App, que vai facilitar a aquisição de bicicletas elétricas e motos para quem trabalha com entregas por aplicativos.
2: Mas o Move também está avançando em outras frentes.
1: No braço do programa voltado para aquisição de caminhões e ônibus, os financiamentos já estão sendo aprovados.
2: Só da linha do BNDES já foram contratados 3 bilhões de reais.
5: Modernizar a frota nacional de veículos pesados, de cargas e passageiros. Com esse objetivo, o governo do Brasil disponibilizou 21 bilhões de reais em crédito para financiamento desses veículos, dentro do programa Mover Brasil Caminhões e Ônibus. A maior parte dos recursos será liberada via Tesouro Nacional. Somente dos recursos liberados via Banco Nacional de Desenvolvimento Desenvolvimento Econômico e Social, o BNDES, já foram contratados R$3 bilhões desde o fim de maio. O diretor de Desenvolvimento Produtivo, Inovação e Comércio Exterior do BNDES, José Luiz Gordon, fala sobre o andamento do programa.
6: Essa linha já está disponível, já está sendo utilizada. Taxa de juros ali que variam entre 11% e 12% ao ano, um instrumento que ajuda muito a capacidade de investimento, a renovação de frota, uma frota mais nova, mais eficiente ambientalmente.
5: A linha de crédito do BNDES já contabiliza quase 5 mil operações em 1.056 municípios de todas as regiões do país. A média por operação foi de R$1.300.000, sendo a maior parte destinada aos donos de frotas. Mas também já foram aprovados R$43 milhões para clientes autônomos em 104 operações. O caminhoneiro e diretor da Confederação dos Trabalhadores em Transportes Logísticos, Carlos Alberto Littdemer, fala dos pontos positivos da medida.
7: Um fundo garantidor, ele dá condição de que aquele caminhoneiro que não tenha um score ideal para o banco, né, ou não tenha as garantias necessárias para que realmente ele possa dar uma melhorada. Senão, fora isso, ele jamais conseguirá fazer qualquer forma de investimento. O alongamento do prazo, né, ele também é um facilitador, né?
5: As condições de financiamento variam conforme o perfil do beneficiário. Para transportadores autônomos, o prazo é de 120 meses, com 12 meses de carência. Para empresas de carga, o prazo para pagamento pode chegar a 60 meses, com 6 meses de carência. Já para empresas do setor de transporte de passageiros, o prazo é de 120 meses, também com 6 meses de carência. O programa prevê um limite de crédito de até R$50 milhões por cliente. Reportagem Cleide Lopes.
1: O governo do Brasil abriu crédito extraordinário de mais de R$337 milhões para intensificar a proteção florestal e o monitoramento ambiental.
2: A medida provisória foi publicada hoje e a verba vai ser executada pelo IBAMA e pelo ICMBio.
1: Do total, quase R$195 milhões serão destinados para ações de prevenção e controle de incêndios florestais em áreas federais prioritárias e fiscalização ambiental.
2: Os recursos serão utilizados para despesas como mobilização de equipes, remuneração de brigadistas temporários e aquisição de equipamentos de proteção individual.
1: Foi incorporado ao SUS um novo tratamento para um tipo agressivo de leucemia.
2: E deve estar disponível aos pacientes no prazo de 6 meses.
8: A leucemia mieloide aguda é um tipo de câncer agressivo que afeta os glóbulos brancos na medula óssea. Entre os principais sintomas estão cansaço, anemia, infecções frequentes, perda de peso, febre, falta de ar, hematomas e sangramentos. Os pacientes do Sistema Único de Saúde com esse diagnóstico e que não podem se submeter à quimioterapia intensiva passam a contar a partir de agora com uma nova opção de tratamento. Trata-se da combinação de 2 medicamentos, venetoclax com azacitidina, incorporada ao SUS pelo Ministério da Saúde. O tratamento é indicado para pacientes adultos com leucemia mieloide aguda recém-diagnosticada. A medida beneficia principalmente pessoas idosas ou com condições de saúde que dificultam um tratamento convencional. A previsão do governo federal é que a nova terapia esteja disponível na rede pública em até 180 dias. Natália Kuzlik, para a Voz do Brasil.
1: Para ajudar no combate a crimes digitais contra crianças e adolescentes, foi criado um canal de denúncias pela Agência Nacional de Proteção de Dados.
2: O novo canal busca facilitar o recebimento de relatos sobre violações de direitos por parte das plataformas na internet, como falhas na aferição de idade e ausência de segurança por padrão.
1: Os relatos devem ser de casos específicos e não genéricos e relacionados ao descumprimentos administrativos previstos no Estatuto Digital da Criança e do Adolescente.
2: O objetivo é ajudar no monitoramento e fiscalização de plataformas digitais e empresas que atuam no ambiente virtual.
1: Para denunciar, basta preencher o formulário disponível na plataforma da agência em www.gov.br/ANPD.
2: Começou hoje o pagamento do abono salarial para os trabalhadores nascidos em julho e agosto.
1: Mais de 4 milhões de trabalhadores vão receber ao todo 5 bilhões e 500 milhões de reais com pagamentos realizados pela Caixa Econômica Federal.
2: O benefício varia de R$ 136 a R$ 1.621, de acordo com a quantidade de meses trabalhados no ano base 2024.
1: Tem direito ao abono aqueles que receberam remuneração média de até R$ 2.766, com cadastro no PIS/PASEP há pelo menos 5 anos.
2: Os valores ficam disponíveis para saque até o encerramento do calendário, em 30 de dezembro de 2026.
1: E essas foram as notícias do Governo do Brasil.
2: Uma realização da Secretaria de Comunicação Social da Presidência da República.
1: Com produção da empresa Brasil de Comunicação.
2: Fique agora com as notícias do Poder Judiciário e do Congresso Nacional. Boa noite.
1: Boa noite para você e até amanhã.
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0: Representante no Brasil exige prova da representação. Oiapoque recebe ação itinerante da Justiça do Trabalho com serviços gratuitos à população. Boa noite, eu sou Walter Lima. O Supremo Tribunal Federal validou a inclusão automática de novos servidores federais em plano de previdência complementar. O plenário considerou que a regra é constitucional e não afasta o direito de escolha do servidor, que pode ser exercido posteriormente. Marcela Luiza.
1: Ao analisar o caso, o relator ministro Nunes Marques entendeu que a facultatividade prevista na Constituição está preservada, já que o servidor tem liberdade para decidir se deseja ou não permanecer no sistema. O ministro destacou que a legislação garante o cancelamento da inscrição a qualquer momento e prevê a devolução das contribuições com correção monetária nos casos de desistência em até 90 dias.
0: É nula a citação de empresa estrangeira por meio de suposta representante nacional sem prova concreta dessa representação. Essa decisão é do STJ, Fátima Uchoa.
2: A quarta turma do STJ deu provimento ao recurso especial da companhia coreana Hyundai Corporation para declarar nulos os atos processuais praticados desde a citação realizada por meio da Hyundai Caoa do Brasil em ação de cobrança, rescisão contratual e indenização ajuizada por empresa brasileira que alega não ter recebido acessórios de telefonia celular pelos quais pagou. A Justiça do Rio de Janeiro considerou válida a citação, mas o STJ entendeu que esse ato só seria válido se a representação tivesse sido comprovada, o que não ocorreu. Assim, sem representante formal confirmado, a Hyundai deveria ser citada diretamente na Coreia do Sul por carta rogatória. O voto que prevaleceu no julgamento foi o da ministra Isabel Galotti.
0: Equipes da Justiça do Trabalho de órgãos parceiros chegam ao município de Oiapoque, no extremo norte do Amapá. É a itinerância Cidadania Aqui com Você, para atender as aldeias indígenas. Rafael Silva.
3: As ações vão ocorrer de quarta a domingo. Primeiro na aldeia Manga. Sábado e domingo será a vez da aldeia Espírito Santo. Pela Justiça do Trabalho, além de receber orientações, os moradores da região também vão poder denunciar e resolver questões trabalhistas e previdenciárias e até solucionar conflitos. Mas vai ter também outros serviços, como emissão de documentos, orientações jurídicas diversas e atendimento na área da saúde.
0: Quatro legendas exibem propaganda partidária nesta semana. Programas vão ao ar na terça, quinta e no sábado, entre 19h30 e 22h30. Mariana Fabri.
4: Nesta semana, o Partido dos Trabalhadores, o Partido Liberal, o Partido Comunista do Brasil e o Partido Social Democrático exibem propaganda partidária nas emissoras de rádio e televisão. O tempo de propaganda depende do número de deputados federais eleitos pelo partido nas eleições gerais de 2022. Por isso, PT, PL e PSD têm direito a 10 minutos cada. Já o PCdoB conta com 5 minutos. A propaganda partidária promove o programa e as atividades do partido e divulga o posicionamento sobre temas políticos e sociais. Em anos eleitorais, como 2026, esse tipo de propaganda só é transmitida no primeiro semestre.
0: Governo federal e FUNAI pagarão 10 milhões de reais por violações contra indígenas na década de 70 em Mato Grosso. A sentença também determinou a conclusão da demarcação em até 2 anos. Vanessa Pereira.
5: Depois de 50 anos, o MPF obteve a condenação na justiça contra o governo federal e a FUNAI por remover na década de 1970 indígenas Tapaiuna do território tradicional, próximo a Diamantino, em Mato Grosso. Na sentença, foi determinado o pagamento de indenização por danos morais e coletivos para a comunidade indígena no valor de 10 milhões de reais. A conclusão da demarcação das terras em até 2 anos e um pedido público de desculpas.
0: 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Boa noite.

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1: Eu sou Paula Groba.
2: E eu sou Ricardo Nakaoka.
1: E estes são os destaques de hoje do Jornal do Senado, que começa agora.
2: Senado pode analisar compensação para médico que prestar assistência durante voo.
1: Projeto endurece punição para quem induz crimes em escolas e shoppings.
2: Bombeiros podem passar a receber recursos de emendas da saúde.
1: Boa noite.
2: Boa noite.
1: Uma emergência médica a 10 mil metros de altura pode transformar um voo tranquilo em uma corrida contra o tempo. Nessas horas, a ajuda de um médico entre os passageiros pode fazer toda a diferença.
2: Para reconhecer esse trabalho voluntário, o Senado pode analisar um projeto que prevê algum tipo de compensação aos profissionais que prestarem socorro durante viagens aéreas. Os detalhes com o repórter Alexandre Campos.
3: Autor do projeto, o senador doutor Irã, do PP de Roraima, lembrou que o médico que presta assistência ainda é obrigado a preencher formulários após o pouso do avião com informações sobre os procedimentos adotados durante o voo. Pela proposta, a companhia aérea vai ter duas opções: inserir no seguro que é obrigada a contratar uma cláusula prevendo a compensação ao profissional da saúde que agir nessas situações, ou, por conta própria, oferecer algum tipo de ressarcimento, como pagamento em milhas ou upgrade em viagem futura.
4: Você sabe que nós temos uma população que tem envelhecido muito, e quanto mais envelhecemos, mais agravos nós ficamos suscetíveis. E muitas vezes a gente encontra pessoas idosas que às vezes não tomaram suas medicações antipertensivas, suas medicações para controlar sua glicose, enfim, o que torna muito frequente a necessidade de um atendimento médico nos aviões.
3: Na justificativa de seu projeto, o doutor Irã, que é médico, lembrou que o Conselho Federal de Medicina confirmou o entendimento de que é devido a algum tipo de compensação ao profissional pela prestação de socorro durante voos.
1: E o senador Eduardo Girão, do Novo do Ceará, lamentou a morte de 7 jovens atletas cearenses em um grave acidente ocorrido na rodovia estadual ao CE-187. Durante a sessão de hoje no Senado, ele pediu um minuto de silêncio em homenagem aos jogadores de basquete falecidos.
2: Girão lembrou que os jovens participam da Copa Sobral de Basquete e regressavam para Juazeiro do Norte quando o ônibus em que viajavam tombou às margens da rodovia.
5: Neste momento de profunda dor, eu quero manifestar minha solidariedade às famílias das vítimas e aos feridos que seguem recebendo atendimento médico e a toda a comunidade esportiva cearense.
1: O senador Isalci Lucas, do PL do Distrito Federal, alertou para o crescente endividamento das famílias brasileiras. Segundo o parlamentar, o número de pessoas com dívidas e restrições de crédito atingiu níveis recordes. Ele afirmou que a situação afeta principalmente as camadas de menor renda e defendeu uma reflexão sobre o alto custo do crédito no país.
2: Para Isalci, os juros elevados comprometem o orçamento familiar, dificultam o planejamento financeiro e limitam as perspectivas de crescimento econômico e social. Segundo ele, nenhum país consegue crescer de forma sustentável.
6: O grande problema do Brasil não é o tamanho da dívida. O grande problema do Brasil é o custo da dívida, é o preço do dinheiro, é o crédito caro, é o juro excessivo.
1: Na mesma linha, a senadora Zenaide Maia, do PSD do Rio Grande do Norte, voltou a defender medidas para reduzir o endividamento das famílias brasileiras. A parlamentar criticou as altas taxas de juros cobradas em operações de crédito, especialmente no cartão de crédito e no cheque especial, e argumentou que o comprometimento da renda dos brasileiros está diretamente relacionado ao elevado custo do crédito.
2: Zenaide Maia também pediu a aprovação da proposta de emenda à Constituição que limita os juros do cartão de crédito e do cheque especial a até 3 vezes a taxa Selic. Ela, que é autora da iniciativa, afirmou que a proposta ajudaria a conter o crescimento da inadimplência e a reduzir o impacto dos juros sobre o orçamento familiar. A PEC está em análise na Comissão de Constituição e Justiça.
7: Com a aprovação da nossa emenda, vamos frear essa bola de neve, pela qual os altos juros dificultam o pagamento e aprofundam a inadimplência.
1: Crianças e adolescentes precisarão de autorização judicial para exposição comercial nas redes sociais.
2: A determinação está no ECA Digital, foi regulamentada pelo Conselho Nacional de Justiça e mira os chamados influenciadores mirins. Repórter Raíssa Abreu.
8: A norma do Conselho Nacional de Justiça determina que um juiz avaliará, por exemplo, se a atuação da criança ou adolescente nas redes é compatível com sua idade, suas atividades escolares e sua fase de desenvolvimento. O ECA Digital, que entrou em vigor em março, criou responsabilidades compartilhadas entre Estado, famílias e empresas de tecnologia na proteção das crianças e adolescentes no mundo virtual. O senador Alessandro Vieira, do MDB de Sergipe, foi o autor do projeto que deu origem à lei.
9: Nós estamos regulando parcialmente a atividade das empresas mais poderosas da história do capitalismo. Essa é a primeira lei das Américas nessa matéria. E nós conseguimos colocar na mesma mesa e do mesmo lado da trincheira pessoas tão diversas como a nossa senadora Damares e a deputada Maria do Rosário.
8: A proposta do CNJ, que regulamenta a atividade de crianças e adolescentes nas redes sociais, será votada no final de junho. Se aprovada, as plataformas deverão suspender conteúdos que exponham pessoas com menos de 18 anos sem alvará.
1: E a Comissão de Segurança Pública pode votar nesta terça-feira um projeto que endurece as punições para quem incita ou induz crimes em ambientes coletivos, como escolas, universidades e centros de compras.
2: A proposta foi apresentada para combater o crescimento de ameaças e discursos de pânico propagados na internet. Repórter Bruno Lourenço.
10: A relatora, senadora professora Dorinha Seabra, do União do Tocantins, lembrou os trágicos atentados ocorridos em escolas de São Paulo, Blumenau, Aracruz e Sobral para justificar a necessidade do projeto.
11: Um grande número de pessoas que, aproveitando-se do anonimato e de uma suposta impunidade conferida pela rede mundial de computadores, passam a incitar ou induzir prática de homicídio, lesão corporal e ameaças em locais de frequentação coletiva, como escolas, universidades, ambientes de trabalho e centros de compra.
10: Apesar de apoiar a proposta, o senador Fabiano Contarado, do PT do Espírito Santo, afirmou que a alteração no Código Penal pode acabar diminuindo a pena.
12: Você está tirando a figura da codelinquência, seja do partícipe por participação moral na forma de induzimento ou instigação, ou no auxílio, que seria, pela teoria unitária humanista, pelo mesmo homicídio.
10: Depois da CSP, o projeto de lei segue para a Comissão de Constituição e Justiça.
1: Verbas da saúde para atendimentos dos bombeiros e regras para o uso de inteligência artificial estão entre os temas em debate no Senado nesta semana.
2: Um dos projetos em análise prevê o uso de emendas parlamentares da saúde para custear e equipar os serviços de atendimento pré-hospitalar dos corpos de bombeiros militares. Repórter Marcela Cunha.
13: Na terça-feira, a Comissão de Assuntos Econômicos pode votar uma proposta que atualiza os limites de endividamento para acesso ao microcrédito, com a correção anual desses valores pela inflação. Na Comissão de Educação, os senadores analisam novas regras para a participação de crianças e adolescentes em espetáculos e vídeos publicados na internet. Além de exigir autorização judicial, o texto proíbe a presença de menores em publicidade de cigarros, bebidas alcoólicas e apostas. Na quarta-feira, a Comissão de Assuntos Sociais pode autorizar o uso de emendas parlamentares da saúde para custear e equipar os serviços de atendimento pré-hospitalar dos corpos de bombeiros militares. Mas o senador Humberto Costa, do PT de Pernambuco, alertou que a inclusão dos bombeiros entre os destinatários das emendas da saúde pode aumentar a disputa por recursos do SUS.
14: Poderá gerar maior competição por verbas já insuficientes para atender plenamente as necessidades da atenção básica, da rede hospitalar, do SAMU e de outros serviços estratégicos do SUS.
13: Na Comissão de Ciência e Tecnologia, uma proposta proíbe o uso de inteligência artificial para reproduzir sem autorização a voz ou a imagem de uma pessoa com fins comerciais.
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16: Thank you.
2: Com edição de Paula Groba e trabalhos técnicos de João Lira, o Jornal do Senado fica por aqui. Acompanhe agora as notícias da Câmara dos Deputados. Boa noite.
1: Uma boa noite e até amanhã.
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17: Câmara pode votar texto do governo sobre redução da jornada de trabalho.
18: Avança projeto que indeniza produtores por prejuízos com falta de energia.
17: Deputados facilitam a matrícula em cidade vizinha mais próxima do aluno.
18: Proposta prevê incentivo fiscal para livros, brinquedos e jogos inclusivos.
17: Boa noite. A Comissão de Constituição e Justiça da Câmara aprovou projeto que prevê incentivo fiscal para livros, brinquedos e jogos inclusivos. Agora, a proposta será analisada pelo Senado. A repórter Maria Neves explica o que diz o texto.
19: Pelo texto, o poder público deverá reduzir tributos para a produção de materiais que ajudem crianças e jovens com desordem estética, deficiência ou enfermidade que cause embaraço social a compreender e aceitar sua condição. Autor do texto, o deputado Dr. Jaziel, do PL do Ceará, afirma que a carga tributária sobre brinquedos corresponde a cerca de 40% do preço final. Devido a essa tributação elevada, o parlamentar sustenta que o mercado de artigos lúdicos para crianças com deficiência não alcança larga escala. É atendido por iniciativas isoladas e artesanais. O relator da proposta, deputado Diego Garcia, do Paraná, concorda com o autor e acrescenta que atividades lúdicas e brincadeiras são coisa séria, principalmente para crianças com deficiência.
20: Crianças com deficiência devem ser estimuladas a desenvolver autonomia e autoestima. Materiais didáticos, livros, jogos e brinquedos inclusivos, que respeitem as individualidades, certamente terão repercussão positiva no desenvolvimento das crianças.
19: O deputado ressalta que percepções, raciocínio e criatividade são aprendidos na relação das crianças consigo mesmas e com o outro por meio do lazer infantil. E, para crianças com deficiência, destaca que as brincadeiras são instrumentos eficazes de superação de dificuldades e de desenvolvimento da criatividade. Segundo o Instituto Brasileiro de Geografia e Estatística, o Brasil tem 14 milhões e meio de pessoas com deficiência, o que representa 7,3% da população com 2 anos ou mais. Além disso, o Instituto identificou 2 milhões e 400 mil pessoas com autismo. Da Rádio Câmara de Brasília, Maria Neves.
16: Turismo.
18: Gilson Daniel, do Podemos do Espírito Santo, destaca o potencial turístico da região do Caparaó, impulsionado por eventos tradicionais e pelas belezas naturais. O deputado cita o Festival de Inverno de Guaçuí e a Festa do Carro de Boi, na cidade de Iúna, como iniciativas que valorizam a cultura local.
17: Gilson Daniel também ressalta que Caparaó reúne atrativos como o Pico da Bandeira, além de uma rica gastronomia regional. Ele registra investimentos destinados à região, como a inauguração da obra de asfaltamento da rodovia que liga os municípios de Iúna e Urupi.
16: Agricultura.
18: Projeto que prevê indenização a produtores rurais por prejuízos com falta de energia avança na Câmara. A repórter Sofia Peçanha tem os detalhes.
21: A Comissão de Agricultura aprovou o projeto que prevê que produtores rurais sejam indenizados quando tiverem prejuízos causados por falhas no fornecimento de energia elétrica. Apresentada pelo deputado Marcos Beltrão, de Alagoas, a proposta também foi aprovada pela Comissão de Minas e Energia. A medida vale para situações em que a falta de luz ou oscilações na rede elétrica provoquem a perda de produtos perecíveis, como leite, frutas, grãos armazenados ou até a morte de animais que dependem de sistemas automatizados para sobrevivência. Durante a discussão na Comissão de Minas e Energia, o deputado Padre João, do PT de Minas Gerais, destacou os impactos diretos para os produtores, especialmente os de menor porte.
0: Porque a pessoa ela tem uma expectativa de, num mês, ela receber o leite que ofereceu. Então, terminar o prazo, isso é muito importante, porque a pessoa ela fica descapitalizada, fica sem renda, porque é o prejuízo. Caso do leite, mas tem as câmeras frias de legumes, verduras, queijos.
21: Para ter direito à indenização, o produtor deverá comprovar por meio de documentos técnicos que prejuízo foi causado diretamente pela interrupção de energia. O valor será calculado com base no preço de mercado dos produtos na região. O texto também determina que a concessionária de energia terá até 30 dias para analisar o pedido e fazer o pagamento. Caso o prazo não seja cumprido, haverá acréscimo de 10% no valor da indenização como multa. O relator da proposta na Comissão de Agricultura, o deputado Tião Medeiros, do PP do Paraná, afirmou que a medida também pode incentivar melhorias na qualidade do serviço prestado pelas empresas de energia.
4: O dever de indenizar fortalece um incentivo para a atuação proativa dos distribuidores, ao mesmo tempo em que responde a uma demanda urgente dos produtores rurais de todo o país.
21: O projeto que garante indenização a produtores rurais por perdas causadas por falta de energia elétrica segue para análise na Comissão de Constituição e Justiça. Da Rádio Câmara de Brasília, Sofia Peçanha.
16: Economia.
17: Reginaldo Lopes, do PT de Minas Gerais, anuncia uma articulação partidária em torno da proposta que garante fomento indireto aos setores da cultura e do esporte por meio de créditos tributários para gestores, artistas e patrocinadores.
18: O deputado explica que o principal objetivo da proposta é incluir os mecanismos permanentes de fomento dentro das regras da reforma tributária. Para Reginaldo Lopes, a medida fortalece a geração de emprego e renda, além de estimular investimentos privados em cultura e esporte.
17: Maurício Marcon, do PL do Rio Grande do Sul, alerta para o agravamento da situação econômica do país. Ao mencionar dados sobre o endividamento das famílias brasileiras, o deputado prevê um cenário de forte instabilidade financeira.
18: De acordo com Maurício Marcon, o descontrole fiscal do governo impulsionou a inflação dos alimentos e elevou a taxa de juros a patamares históricos. Ele recomenda cautela financeira aos cidadãos diante do risco de uma crise.
16: Trabalho.
17: O plenário da Câmara dos Deputados deve votar o projeto do governo que limita em 40 horas semanais a jornada de trabalho. O repórter Antônio Vital nos conta como estão as negociações.
22: A semana no plenário da Câmara começa com um único projeto na pauta, o que define a jornada máxima de trabalho em 40 horas semanais sem redução de salários. No final de maio, a Câmara aprovou proposta que inclui esse limite na Constituição, o que deve ser ainda analisado do Senado. A diferença é que o projeto enviado pelo governo ao Congresso em abril detalha a aplicação da redução da jornada e altera 9 leis, além da consolidação das leis do trabalho, a CLT. Acrescenta esse limite em legislações específicas que tratam do repouso semanal remunerado, do esporte e de profissões como aeronautas, seguranças privados, trabalhadores domésticos e radialistas. O projeto chegou à Câmara em abril com regime de urgência constitucional, com prazo para ser votado. Como isso não ocorreu, passou a trancar a pauta do plenário a partir de 30 de maio. Desde então, os deputados ficaram impedidos de votar qualquer outro projeto de lei. Na semana passada, o presidente da Câmara, Hugo Mota, designou como relator o deputado Léo Prates, do Republicanos da Bahia, o mesmo da proposta de emenda à Constituição que acaba com a escala 6x1. O projeto do governo define que a duração normal do trabalho não poderá ultrapassar 8 horas diárias e 40 horas semanais, o que vai valer também para trabalhadores com escalas especiais. Estabelece ainda que todos os trabalhadores terão direito a 2 dias de folga remunerados por semana, de preferência aos sábados e domingos. Abre exceções para negociações coletivas, de acordo com as peculiaridades de cada atividade. Também permite escalas de até 12 horas seguidas, mas mantendo o limite de 40 horas semanais. A proposta do governo se aplica aos contratos em vigor e passa a valer imediatamente assim que virar lei. Já a proposta já aprovada, que acrescenta esses limites ao texto da Constituição, define que a adoção da medida será gradual, com prazo de 2 meses para começar a valer limite de 42 horas e de 1 ano para a jornada de 40 horas. Prevê ainda medidas de transição para microempreendedores individuais, microempresas e empresas de pequeno porte e admite manutenção da jornada atual para terceirizados do serviço público até que ocorra nova licitação. O projeto do governo foi defendido pelo líder do PT na Câmara, deputado Pedro Czai, do PT de Santa Catarina.
23: Redução da jornada de trabalho de 44 horas para 40 horas semanais, portanto ter 2 dias para viver, para descansar, para ficar com a família, qualidade de vida e tempo para viver e tempo para trabalhar. Estamos convencidos que a redução da jornada de trabalho vai permitir o aumento da produtividade, ganha a sociedade, ganha a economia, ganha as famílias brasileiras.
22: Já a proposta que acrescenta o limite máximo de 40 horas semanais de trabalho na Constituição, quando foi votada na Câmara, recebeu críticas de deputados da oposição. Deputados do PL, do Novo e do Missão disseram que a medida vai acarretar aumento do trabalho informal, diminuir a produtividade e aumentar o custo para as empresas. Da Rádio Câmara, de Brasília, Antônio Vital.
16: Relações Exteriores.
18: Alexandre Lindemeyer, do PT do Rio Grande do Sul, defende a soberania nacional e a autonomia jurídica do Brasil, sustentando que o país não deve se curvar a decisões externas. Ele lembra a decisão dos Estados Unidos de classificar as facções criminosas brasileiras como grupos terroristas.
17: Alexandre Lindemeyer afirma que a lei brasileira e tratados internacionais distinguem claramente crime organizado e terrorismo. Em sua opinião, os Estados Unidos são movidos por interesses próprios, com o apoio de políticos brasileiros empenhados em entregar riquezas nacionais.
16: Educação.
18: A Câmara aprovou o projeto que facilita a matrícula na escola mais perto do aluno, mesmo que em município vizinho, e o texto seguiu para análise do Senado. Confira na reportagem de Luiz Cláudio Canuto.
3: A Comissão de Constituição e Justiça da Câmara dos Deputados aprovou o projeto que assegura a alunos da educação básica o direito de se matricular na escola mais próxima da sua casa, mesmo que seja em um município vizinho. O texto aprovado muda a LDB, Lei de Diretrizes e Bases da Educação Nacional. Por recomendação da relatora, deputada Júlia Zanatta, do PL de Santa Catarina, a comissão aprovou as sugestões da Comissão de Educação para o projeto. Pela versão aprovada, será assegurado o direito à matrícula e ao transporte escolar, com possibilidade de acordo entre os municípios. A deputada Júlia Zanatta reforçou a importância da medida.
5: Não precisando de mais uma legislação estadual ou municipal para acertar isso aqui. Então, é uma legislação que pensa na vida das pessoas lá na ponta, dos alunos, das mães, que às vezes moram na divisa de um município com outro e não conseguem fazer essa matrícula por causa de uma burocracia imposta por uma lei que foi feita aqui em Brasília, mas que não viu a realidade das pessoas lá na ponta. Então é um grande avanço.
3: O censo de 2022 apontou que 7,2% dos estudantes do Brasil, ou seja, 4 milhões de alunos, precisam ir a um município vizinho para estudar. Pouco mais de 3% dos alunos do ensino fundamental e 6,6% dos alunos do ensino médio precisam fazer diariamente esse deslocamento. O projeto original é do deputado Evair Vieira de Mello, do Espírito Santo. Da Rádio Câmara de Brasília, Luiz Cláudio Canuto.
16: Política.
17: Heloísa Helena, da Rede do Rio de Janeiro, despediu-se da Câmara após cumprir um mandato temporário de 4 meses. Em seu pronunciamento, a congressista fez um balanço de sua atuação, destacando a apresentação de mais de 60 projetos de lei voltados para a área social.
18: Heloísa Helena afirma que deixou o cargo consciente de ter feito uma política ética. A legisladora deixa o cargo em função do fim da suspensão do mandato do deputado Glauber Braga.
16: Justiça.
17: O nome afetivo, que muitas vezes crianças e adolescentes usam ao ganharem novas famílias, vai poder ser oficializado antes do fim do processo de adoção. A repórter Mônica Tati explica o teor da proposta que agora vai para o Senado.
6: A Câmara dos Deputados aprovou proposta que permite o uso de nome afetivo por crianças e adolescentes sob guarda provisória, em cadastros de escolas e estabelecimentos de saúde, cultura e lazer. O nome afetivo é aquele pelo qual o menor é chamado pela nova família, antes da conclusão do processo de adoção e da alteração definitiva na certidão de nascimento. Depois de adotada, a criança geralmente troca o sobrenome. No entanto, há casos em que há a troca do primeiro nome também. O objetivo do projeto é antecipar o uso desse nome, como forma de respeitar a identidade da criança. A autora do projeto, a deputada Laura Carneiro, do PSD do Rio de Janeiro, explica por que a mudança do nome é importante ainda durante o processo de adoção.
7: A criança chegar à adoção é porque ela perdeu todos os links familiares. seja por violência, seja por abandono, está absolutamente desprotegida, principalmente no aborto. Então, vem o processo de adoção, o processo começa com essa guarda provisória. Isso demora muito tempo, é uma análise difícil, mas durante esse tempo, essa criança cria vínculo com essa nova família. A própria família aí na escola, os amiguinhos, na sociedade, na vida normal dessa criança, ela passa a precisar efetivamente ser parte daquela família. E esse pertencimento também está ligado ao nome dela.
6: Laura Carneiro também destaca a importância de mais mecanismos para incentivar a adoção no país, principalmente de crianças mais velhas e adolescentes. A proposta que permite o uso de nome afetivo por crianças e adolescentes sob guarda provisória segue agora para o Senado Federal e, se for aprovada, pode ser sancionada pelo presidente da República e virar lei. Da Rádio Câmara de Brasília, Mônica Tati.
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16: Segurança Pública.
18: Avançou na Comissão de Constituição e Justiça da Câmara a proposta que reduz a maioridade penal para 16 anos. Para Sérgio Turra, do PP do Rio Grande do Sul, a medida acaba com a possibilidade de criminosos de alta periculosidade se esconderem na menoridade.
9: O deputado critica a oposição de esquerda à proposta, argumentando que ela protege criminosos, indo contra o interesse público e a segurança da sociedade. Sérgio Turra menciona o apoio popular à medida, que será analisada agora por uma comissão especial antes de ir à votação no plenário.
18: Sargento Faur, do PL do Paraná, celebra a aprovação na CCJ da PEC que reduz a maioridade penal. O congressista afirma que a medida é um primeiro passo para responsabilizar adolescentes de 16 e 17 anos envolvidos em crimes graves.
9: Sargento Faur sustenta que a punição de adolescentes infratores busca proteger principalmente os jovens que estudam e trabalham. Ele lembra que a PEC ainda precisa passar por comissão especial e pelo plenário da Câmara em dois turnos antes de seguir para o Senado.
18: José Rocha, do União da Bahia, celebra o Dia da Marinha, comemorado em 11 de junho. O parlamentar ressalta o papel histórico da corporação e exalta suas ações humanitárias operadas em rios de regiões isoladas para levar desenvolvimento e promover a integração nacional.
9: Presidente da Frente Parlamentar de Apoio ao Programa Antártico Brasileiro, José Rocha, ressalta a importância da Força Naval na proteção de quase 6 milhões de quilômetros quadrados da Amazônia Azul e defende investimentos em tecnologia como a construção de submarinos e fragatas.
18: Termina agora o Jornal Câmara dos Deputados, produzido pela Rádio Câmara, com trabalhos técnicos de Wellington Teles e apresentação de Val Monteiro e Luciana Vieira. Uma boa noite para você.
9: Você fica com as notícias do Tribunal de Contas da União. Boa noite.
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0: Tudo pronto por aqui, a partir de agora o nosso Detona Mix no ar nesta segundona, chegando aqui no início da semana para trazer o melhor som pop de todos os tempos para você. Separamos aqui uma playlist de respeito, pesada, para você curtir com a gente aqui nas próximas 2 horas, tá bom? Muito prazer, eu sou o Diego Elias e te faço companhia aqui neste momento. Vamos lá!
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0: Detonando tudo com grandes nomes do cenário mundial. Você confere comigo hoje Megan Trainor, também David Guetta, One Republic, One Direction, Elia Henderson, Pink Panthers, Anitta, também Ariana Grande, Detonautas no cenário nacional e muitos outros. Também tem Kenya Os e muito mais. Tá preparado? Preparada? Então aumenta aí, bora detonar a partir de agora.
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0: E a gente começa detonando tudo com Lake Ann, Burning Up.

0: Fechou a primeira sequência aqui do nosso Detona Mix nesta segundona, ouvindo aí Kenya Os, Malas Decisiones, também Nico e Vince, Am I Wrong, Meghan Trainor também passou por aqui na primeira sequência. Bora fechar então? Mas ó, no próximo bloco tem muito mais, é claro, segura aí.
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0: Se liga o que vem por aí.
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3: Detonando tudo, Charlie Pearl, Beat Yourself Up.

0: Elia Henderson, Friends, fechando mais um bloco aqui, top demais, do nosso Detona Mix de hoje. Antes, One Direction, What Makes You Beautiful, também teve David Guetta, One Republic, I Don't Wanna Wait. Aí, na sequência, só top pra você conferir com a gente, né não?
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0: E tem muito mais vindo por aí.
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4: Olá, uma ótima segunda-feira para você. Hoje é dia 15 de junho, ano 2026. Por aqui, Diego Soares, e vamos às informações. Boa semana. Elon Musk se tornou o primeiro trilionário do mundo após a abertura de capital da SpaceX. Com isso, a fortuna do empresário passou a superar a riqueza somada dos 46% mais pobres da população mundial. Pesquisadores do INPA, Instituto de Matemática Pura e Aplicada, organização vinculada ao Ministério da Ciência, Tecnologia e Inovação, desenvolveram um modelo de inteligência artificial para previsão do tempo em curto prazo. Tupan, como é chamada a ferramenta, é capaz de avisar sobre a ocorrência de chuvas com 3 horas de antecedência, por meio do uso de dados de satélites e cálculos matemáticos, representando vantagens de tecnologia e cobertura em relação ao modelo tradicional de previsão. Este foi o nosso Expresso de Notícias, comigo Diego Soares. Nós voltamos a qualquer momento com mais informações para você. Boa semana!
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10: Junto comigo agora, detonando tudo, Pink Panthers e Anitta. Ilegal, mas Anitta...

0: Essa é o Pontinho de Veneno, aqui com Detonautas, fechando mais uma sequência. Antes, Ariana Grande, One Last Time. E ainda teve Kegel, Selena Gomez na sequência, It Ain't Me. Aí, gente, top demais, hein? Ó, eu volto já com muito mais som aqui pra você no Detona Mix desta segunda, hein?
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0: Se liga aí.
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3: Detonando tudo. Lola Wang, One Thing.